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2: O presidente do governo anuncia que a Madeira vai avançar com a reprodução de lapas em ambiente controlado. Bispo do Funchal apresenta programa pastoral para 2027 que coloca no centro a palavra de Deus. No programa PEF sobre rodas, diretor da UCAD critica promotores de festas que usam o álcool para atrair jovens e fazer dinheiro. Miguel Albuquerque declarou que o governo regional salvou a Lapa madeirense da extinção. Estas palavras foram registadas na abertura da Festa da Lapa, realizada no Paúl do Mar, no concelho da Calheta.
3: Tivemos uma situação que foi monitorizada e acompanhada pela Direção Regional, pelos técnicos, e tivemos de fazer um período alargado de proteção da Lapa, porque estava em vias de extinção. E então, agora retomamos, como o estoque está reposto, tomamos e abrimos novamente a apanha da Lapa durante o período, sobretudo o período de verão até outubro.
2: Este período da apanha da Lapa decorre então até 31 de outubro. Miguel Albuquerque fez questão de deixar sublinhadas as regras estabelecidas para esta atividade.
3: É importante dizer isto, qualquer pessoa residente da Madeira pode apanhar 2 tipos de lapas por dia. Temos o profissional apiado, o que apanha lapas, se não tem barco, pode apanhar quantos? 10 quilos por dia. E o embarcado, 130 quilos por dia. Portanto, o que é que tem acontecido? Tem acontecido uma maior procura da Lapa. A Lapa, como vocês sabem, é vendida na lota, está sujeito aos valores de mercado. O valor da Lapa tem subido, portanto, nós atingimos mais de 500 mil de euros já de vendas. E vamos continuar a acompanhar a situação. A situação porquê? Porque é fundamental nós preservarmos esta espécie.
2: O presidente do governo anunciou que já existem projetos para avançar com a reprodução de lapas em ambiente controlado que podem estar prontos em 3 anos.
3: Há ensaios neste momento que estão a correr muito bem, no sentido de, dentro de 2-3 anos, podermos lançar, através do Centro de Maricultura da Calheta, estamos a acabar os estudos e a ultimar os estudos, no sentido da lápida poder ser reproduzida, não em cativeiro, mas em ambiente controlado. No mar, mas com um conjunto de elementos agregados, com estruturas agregadas para a reprodução e etc. e para o crescimento da lápida. Essa indústria acho que é uma indústria que vai ter um grande sucesso e que é mais uma oportunidade que nós criamos para desenvolver a economia da Madeira. Isso significa que também há um potencial de investimento para empresários da área do mar na Madeira que podem criar a Lapa em ambiente condicionado e podem ter uma indústria ligada a este maná que faz a delícia dos madeirenses e quem nos visita.
2: Anúncios feitos pelo presidente do governo na abertura da Festa da Lapa, realizada no Paúl do Mar, no concelho da Calheta. Dom Nuno Brás desafiou os diocesanos a viver a palavra de Deus no novo ano pastoral. Neste sábado, a Diocese do Funchal apresentou o programa pastoral para 2027.
4: Trata-se de um programa pastoral que coloca no centro precisamente aquilo que é o início da vida cristã, que é a palavra de Deus, portanto, Deus que nos dirige a palavra e nós que precisamos de a acolher e que precisamos de a pôr em prática. E, portanto, olhando para a Sagrada Escritura, percebendo nela a palavra de Deus, somos convidados ao longo deste próximo ano a centrar a nossa atenção nesta palavra de Deus que nos chega, que nos interpela e que nos conduz, e que é luz, e que nos conduz para vivermos com Cristo.
2: Dom Nuno Brás pediu que, mais do que escutar a palavra de Deus, os diocesanos a pratiquem todos os dias, sabendo o que ela significa.
4: Obviamente concursos, encontros, mas sobretudo que as comunidades e que cada cristão procure conhecer melhor a Sagrada Escritura e procure vivê-la, não é? Portanto, que não seja simplesmente um conhecimento teórico, mas que seja um conhecimento na prática.
2: Dom Nuno Brás apresentou neste sábado o Programa Pastoral para 2027, centrado na Palavra de Deus. Miguel Albuquerque desvaloriza as críticas que surgiram depois de ter anunciado a intenção de promover a construção em altura, na Madeira, e em especial no Conselho do Funchal. Contra estas intenções está a ser promovida uma petição que será entregue na Assembleia. O Presidente do Governo desvaloriza e diz que são sempre os mesmos a estar contra os projetos de desenvolvimento.
3: Eu acho que é sempre os mesmos. Os que são contra o Governo há 30 anos, que são sempre contra tudo o que se faz na Madeira, são sempre os mesmos.
5: E não tem que nenhum grupo parlamentar pegue...
3: Não, porque o programa do Governo, o programa do Governo irá ser cumprido. E eles são sempre contra tudo. Foram contra a Promenade quando abria a Promenade, foram contra o teleférico da Funchal, são sempre contra tudo o que significa desenvolvimento. E esta demagogia de tal ordem, porque esqueceram-se de duas coisas. Em primeiro lugar, aquilo que se propõe é a edificação em altura em zonas que não têm impacto paisagístico, sobretudo no anfiteatro do Funchal e das principais vias. Segundo lugar, a construção em altura vai fazer com que se consiga construir a habitação pública com menor custo, porque o terreno na Madeira é escasso e é muito caro.
2: As explicações de Miguel Albuquerque, o Presidente do Governo. O diretor da Unidade Operacional de Intervenção em Comportamentos Aditivos e Dependências, o CAD, critica os promotores de festas que usam as bebidas alcoólicas para atrair jovens e ganhar dinheiro. No programa quinzenal PEF sobre rodas, Nelson Carvalho considerou que é preciso mudar de estratégia para não comprometer a juventude.
6: Querem ganhar dinheiro? Façam para outras coisas. Eu às vezes vejo em arraiais e em festas e eventos, as próprias associações que temos aqui, sociais e não só, como forma de angariar dinheiro é vender álcool. A mim faz-me confusão.
2: Neste programa do PEF, em que também participou o ex-autarca do Funchal, Bruno Pereira, Nelson Carvalho distribuiu também responsabilidades pelos pais e encarregados de educação.
6: Mas muitas vezes são os próprios pais que incentivam isto.
7: E depois... em crianças, em jovens, neste caso, que não têm idade legal para consumo.
6: Sim. E depois querem que os miúdos menos de 15 anos vão para os eventos, quando a lei não permite. E estamos a falar de pessoas diferenciadas, muitas vezes, que ainda é mais chocante.
2: O responsável da UCAD fez questão de destacar o trabalho realizado em defesa dos jovens e contra os hábitos viciantes, nomeadamente através de uma campanha que está agora a ser realizada.
6: Há uma semana, em parceria com a Câmara Municipal do Funchal, lançámos uma campanha, que é Noite Segura Diversão Garantida, em que temos 18 lugares, houve um mapeamento de 18 lugares de diversão noturna, temos mensagens, bilingue, em português e em inglês, com QR Code também que encaminha as pessoas para conselhos, e está espalhado nas zonas onde há mais contexto criativo noturno. Desde o Lido até a Barreirinha, abrangimos essa questão. Vai ficar até 20 de setembro também aí na rua, também muito importante.
2: Mas há outras campanhas promovidas pela UCAD junto dos jovens madeirenses.
6: O No Drugs, que é o nosso projeto principal no verão, em que trabalhamos com a PSP, com os jovens da Universidade da Madeira, nomeadamente Enfermagem e Psicologia, e a Escola Superior de Enfermagem São José Cluny, em que damos formação a estes jovens, e eles depois vão, juntamente com a PSP, com o Balão, e vamos trabalhando a parte do álcool, quer na sinistralidade rodoviária, na violência doméstica, nos comportamentos sexuais de risco, a violência também devido ao álcool, porque o álcool promove violência, quedas e por aí adiante. Portanto, trabalhamos tudo isso, em que convidamos as pessoas a superar o balão, e os jovens é que passam a mensagem, portanto, através da educação de pares. Por outro lado, também convidamos figuras públicas para fazerem vídeos, já tivemos o Pedro Brunhosa, o Raminhos e outros, para darem uma mensagem para todos, para viverem a noite de uma forma memorável, mas sem haver consumos e exageros. Eu adoro-me divertir e quero-me divertir agora. Não precisamos andar aí a beber, a pôr em risco a nossa vida e a vida dos outros para isso. Porque, como foi dito, no jogo online é que há o game over, reinicia-se. Na vida não há game over. O game over é para sempre. E só se tem uma vida. E às vezes as pessoas esquecem isto.
2: Nelson Carvalho, diretor da Unidade Operacional de Intervenção em Comportamentos Aditivos e Dependências, no programa PEF sobre Rodas. A temporada 2026-27 do Teatro Municipal Baltazar Dias arranca em setembro. vai decorrer até fevereiro do próximo ano. Na apresentação da nova temporada, a responsável pela área da programação do teatro, Catarina Faria, indicou que serão 6 meses de grande atividade, com 65 sessões de espetáculos e 6 festivais, que contam com o envolvimento de 389 artistas, técnicos e profissionais e a colaboração de 47 entidades, associações, companhias e coletivos culturais. Entre os destaques encontra-se a obra Livrai-nos da Fome, da Agon, com direção artística do jovem criador madeirense Felipe Gouveia. Este espetáculo é o último da trilogia iniciada com Livrai-nos da Peste e Livrai-nos da Guerra, co-produzida pela Câmara do Funchal, revisitando episódios da história da cidade. Para celebrar um século de cinema madeirense, o Teatro Baltasar Dias vai acolher o filme mudo O Fauno das Montanhas, realizado por Manuel Luís Vieira e exibido originalmente no Funchal há 100 anos. A película será agora apresentada com uma nova banda sonora original composta por Jorge Maggiori, e depois vai ser exibida na Cinemateca Portuguesa em Lisboa. A programadora do Baltasar Dias destacou ainda a peça de teatro As Ilhas Desconhecidas, sobre a obra de Raul Brandão, com dramaturgia e encenação de Sara Gonçalves, que passa pela Madeira em novembro, depois de exibida no âmbito do evento Ponta Delgada 2026, Capital Portuguesa da Cultura. A programação inclui também produções madeirenses como a longa-metragem Raízes, de João Brás, a curta-metragem Tomé, de André Fournier, e o espetáculo Mulheres com História, dos Casuada. O treinador do Marítimo, Michel Vandergag, afirmou que o clube continua à procura de jogadores para todas as posições e lamentou o que diz ser o pouco tempo que falta até ao início do campeonato, que arranca daqui a 2 semanas. Neste sábado foi anunciado mais um reforço. Trata-se do defesa direito Tomás Tavares, que antes representou os polacos do Wisla Płock, assinando agora por 3 temporadas com os verde-rubros. O futebolista de 25 anos, internacional pelas seleções jovens de Portugal, chega à Madeira depois de, em 2025-26, ter alinhado em 14 jogos ao serviço do 8º classificado da última edição do Campeonato Polaco, formado no Benfica, clube pelo qual se estreou a nível sénior em 2019. Tavares conta ainda com passagens pelo Farense, AVS, Alavés, Basileia, Lask Linz e Spartak Moscovo. Há 2 dias, o Marítimo anunciou também a contratação de outro defesa, o internacional húngaro Gábor Tsoloi, o 5º reforço confirmado para 2026-27, por empréstimo do Ferencváros da Hungria até ao fim da época. Trata-se de um futebolista canhoto de 26 anos, com experiência na Primeira Liga Húngara e que já jogou na Liga Europa. Chega para concorrer por um lugar no eixo defensivo com Rafael Fernandes, Noah Madsen e Roman Correia. Os verde-rubros iniciam o campeonato em casa a 8 de agosto, diante do Casa Pia. Agora as previsões do estado do tempo para domingo. Céu com períodos de muita nebulosidade, possibilidade de ocorrência de aguaceiros fracos e dispersos na vertente norte e nas terras altas da Ilha da Madeira. Vento fraco a moderado de norte-nordeste, por vezes forte, até 40 km por hora, até início da manhã nas terras altas e eventualmente também nos extremos leste e oeste da Ilha da Madeira. Pequena subida de temperatura nas terras altas, com máxima de 27 graus prevista para o Funchal.

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0: presidente do governo anuncia que a Madeira vai avançar com a reprodução de lapas em ambiente controlado. Bispo do Funchal apresenta programa pastoral para 2027 que coloca no centro a palavra de Deus. No programa PEF sobre rodas, diretor da UCAD critica promotores de festas que usam o álcool para atrair jovens e fazer dinheiro. Miguel Albuquerque declarou que o governo regional salvou a Lapa madeirense da extinção. Estas palavras foram registadas na abertura da Festa da Lapa, realizada no Paúl do Mar, no concelho da Calheta.
1: Tivemos uma situação que foi monitorizada e acompanhada pela Direção Regional, pelos técnicos, e tivemos de fazer um período alargado de proteção da Lapa, porque estava em vias de extinção. E então, agora retomamos, como o estoque está reposto, retomamos e abrimos novamente a apanha da Lapa durante o período, sobretudo o período de verão até outubro.
0: Este período da apanha da Lapa decorre então até 31 de outubro. Miguel Albuquerque fez questão de deixar sublinhadas as regras estabelecidas para esta atividade.
1: É importante dizer isto. Qualquer pessoa residente da Madeira pode apanhar 2 tipos de lapas por dia. Temos o profissional apiado. O que apanha lapas, que não tem barco, pode apanhar 10 quilos por dia. E o embarcado, 130 quilos por dia. Portanto, o que é que tem acontecido? Tem acontecido uma maior procura da Lapa. A Lapa, como vocês sabem, é vendida na lota, está sujeito aos valores de mercado. O valor da Lapa tem subido, portanto nós atingimos mais de 500 mil de euros já de vendas e vamos continuar a acompanhar a situação. A situação porquê? Porque é fundamental nós preservarmos esta espécie.
0: O presidente do governo anunciou que já existem projetos para avançar com a reprodução de lapas em ambiente controlado que podem estar prontos em 3 anos.
1: Há ensaios neste momento que estão a correr muito bem, no sentido de, dentro de 2-3 anos, podermos lançar, através do Centro de Maricultura da Calheta, estamos a acabar os estudos e a ultimar os estudos, no sentido da lápida poder ser reproduzida, não em cativeiro, mas em ambiente controlado. No mar, mas com um conjunto de elementos agregados, com estruturas agregadas para a reprodução e etc. e para o crescimento da lápida. Essa indústria, acho que é uma indústria que vai ter um grande sucesso e que é mais uma oportunidade que nós criamos para desenvolver a economia da Madeira. Isso significa que também há um potencial de investimento de empresários da área do mar na Madeira que podem criar a Lapa em ambiente condicionado e podem ter uma indústria ligada a este maná que faz a delícia dos madeirenses e quem lhes visita.
0: Anúncios feitos pelo presidente do governo na abertura da Festa da Lapa, realizada no Paúl do Mar, no concelho da Calheta. Dom Nuno Brás desafiou os diocesanos a viver a palavra de Deus no novo ano pastoral. Neste sábado, a Diocese do Funchal apresentou o programa pastoral para 2027.
2: Trata-se de um programa pastoral que coloca no centro precisamente aquilo que é o início da vida cristã, que é a palavra de Deus, portanto, Deus que nos dirige a palavra e nós que precisamos de a acolher e que precisamos de a pôr em prática. E, portanto, olhando para a Sagrada Escritura, percebendo nela a palavra de Deus, somos convidados ao longo deste próximo ano a centrar a nossa atenção nesta palavra de Deus que nos chega, que nos interpela e que nos conduz, e que é luz, e que nos conduz para vivermos com Cristo.
0: Dom Nuno Brás pediu que, mais do que escutar a palavra de Deus, os diocesanos a pratiquem todos os dias, sabendo o que ela significa.
2: Obviamente com cursos, encontros, mas sobretudo que as comunidades e que cada cristão procure conhecer melhor a Sagrada Escritura e procure vivê-la, não é? Portanto, que não seja simplesmente um conhecimento teórico, mas que seja um conhecimento na prática.
0: Dom Nuno Brás apresentou neste sábado o programa pastoral para 2027, centrado na Palavra de Deus. Miguel Albuquerque desvaloriza as críticas que surgiram depois de ter anunciado a intenção de promover a construção em altura, na Madeira, e em especial no concelho do Funchal. Contra estas intenções está a ser promovida uma petição que será entregue na Assembleia. O presidente do governo desvaloriza e diz que são sempre os mesmos a estar contra os projetos de desenvolvimento.
1: Eu acho que é sempre os mesmos. Os que são contra o governo há 30 anos, que são sempre contra tudo o que se faz na Madeira, são sempre os mesmos.
3: E não tem que nenhum grupo parlamentar
1: Não, porque o programa do governo, o programa do governo irá ser cumprido. E eles são sempre contra tudo. Foram contra a promenade quando abria a promenade, foram contra o teleférico da Funchal, são sempre contra tudo o que significa desenvolvimento. E esta demagogia de tal ordem, porque esqueceram-se de dizer duas coisas. Em primeiro lugar, aquilo que se propõe é a edificação em altura em zonas que não têm impacto paisagístico, sobretudo no anfiteatro do Funchal e das principais vias. Segundo lugar, a construção em altura vai fazer com que se consiga construir a habitação pública com menor custo, porque o terreno na Madeira é escasso e é muito caro.
0: As explicações de Miguel Albuquerque, o presidente do Governo. O diretor da Unidade Operacional de Intervenção em Comportamentos Aditivos e Dependências, o CAD, critica os promotores de festas que usam as bebidas alcoólicas para atrair jovens e ganhar dinheiro. No programa quinzenal PEF sobre rodas, Nelson Carvalho considerou que é preciso mudar de estratégia para não comprometer a juventude.
3: Querem ganhar dinheiro, façam outras coisas. Eu às vezes vejo em arraiais e em festas e eventos, as próprias associações que temos aqui, sociais e não só, como forma de angariar dinheiro é vender álcool. A mim faz-me confusão.
0: Neste programa do PEF, em que também participou o ex-autarca do Funchal, Bruno Pereira, Nelson Carvalho distribuiu também responsabilidades pelos pais e encarregados de educação.
3: Mas muitas vezes são os próprios pais que incentivam isto.
4: Em crianças, em jovens, neste caso, que não têm idade legal para consumo.
3: Sim. E depois querem que os miúdos menos de 15 anos vão para os eventos, quando a lei não permite. E estamos a falar de pessoas diferenciadas, muitas vezes, que ainda é mais chocante.
0: O responsável da UCAD fez questão de destacar o trabalho realizado em defesa dos jovens e contra os hábitos viciantes, nomeadamente através de uma campanha que está agora a ser realizada.
3: Há uma semana, em parceria com a Câmara Municipal do Funchal, lançámos uma campanha, que é Noite Segura Diversão Garantida, em que temos 18 lugares, houve um mapeamento de 18 lugares de diversão noturna, temos mensagens, bilingue, em português e inglês, com QR Code também que encaminha as pessoas para conselhos, e está espalhado nas zonas onde há mais contexto criativo noturno. Desde o Lido até a Barreirinha, abrangimos essa questão. Vai ficar até 20 de setembro também na rua, também muito importante.
0: Mas há outras campanhas promovidas pela UCAD junto dos jovens madeirenses.
3: O No Drugs, que é o nosso projeto principal no verão, em que trabalhamos com a PSP, com os jovens da Universidade da Madeira, nomeadamente de Enfermagem e Psicologia, e a Escola Superior de Enfermagem São José Coluna, em que damos formação a estes jovens, e eles depois vão, juntamente com a PSP, com o Balão, e vamos trabalhando a parte do álcool, quer na sinistralidade rodoviária, na violência doméstica, nos comportamentos sexuais de risco, a violência também devido ao álcool, porque o álcool promove violência, quedas e por aí adiante. Portanto, trabalhamos tudo isso, em que convidamos as pessoas a superar o balão e os jovens é que passam a mensagem, portanto, através da educação de pares. Por outro lado, também convidamos figuras públicas para fazerem vídeos. Já tivemos o Poder Brunhosa, o Raminhos e outros, para darem uma mensagem para todos, para viverem a noite de uma forma memorável, mas sem haver consumos e exageros. Eu adoro me divertir e quero me divertir agora. Não precisamos andar aí a beber, a pôr em risco a nossa vida e a vida dos outros para isso. Porque, como foi dito, no jogo online é que há o game over, reinicia-se. Na vida não há game over. O game over é para sempre. E só se tem uma vida. E às vezes as pessoas esquecem isto.
0: Nelson Carvalho, diretor da Unidade Operacional de Intervenção em Comportamentos Aditivos e Dependências, no programa PEF sobre Rodas. A temporada 2026-27 do Teatro Municipal Baltasar Dias arranca em setembro. Vai decorrer até fevereiro do próximo ano. Na apresentação da nova temporada, a responsável pela área da programação do teatro, Catarina Faria, indicou que serão 6 meses de grande atividade, com 65 sessões de espetáculos e 6 festivais, que contam com o envolvimento de 389 artistas, técnicos e profissionais e a colaboração de 47 entidades, associações, companhias e coletivos culturais. Entre os destaques encontra-se a obra Livrai-nos da Fome, da Agon, com direção artística do jovem criador madeirense Felipe Gouveia. Este espetáculo é o último da trilogia iniciada com Livrai-nos da Peste e Livrai-nos da Guerra, co-produzida pela Câmara do Funchal, revisitando episódios da história da cidade. Para celebrar um século de cinema madeirense, o Teatro Baltasar Dias vai acolher o filme mudo O Fauno das Montanhas, realizado por Manuel Luís Vieira e exibido originalmente no Funchal há 100 anos. A película será agora apresentada com uma nova banda sonora original composta por Jorge Maggiori e depois vai ser exibida na Cinemateca Portuguesa em Lisboa. A programadora do Baltasar Dias destacou ainda a peça de teatro As Ilhas Desconhecidas, sobre a obra de Raul Brandão, com dramaturgia e encenação de Sara Gonçalves, que passa pela Madeira em novembro, depois de exibida no âmbito do evento Ponta Delgada 2026, Capital Portuguesa da Cultura. A programação inclui também produções madeirenses como a longa-metragem Raízes, de João Brás, a curta-metragem Tomé, de André Fournier, e o espetáculo Mulheres com História, dos Casuada. O treinador do Marítimo, Michel Vandergaga, afirmou que o clube continua à procura de jogadores para todas as posições e lamentou o que diz ser o pouco tempo que falta até ao início do campeonato, que arranca daqui a duas semanas. Neste sábado foi anunciado mais um reforço. Trata-se do defesa direito Tomás Tavares, que antes representou os polacos do Wisla Płock, assinando agora por 3 temporadas com os verde-rubros. O futebolista de 25 anos, internacional pelas seleções jovens de Portugal, chega à Madeira depois de, em 2025-26, ter alinhado em 14 jogos ao serviço do 8º classificado da última edição do Campeonato Polaco, formado no Benfica, clube pelo qual se estreou a nível sénior em 2019. Tavares conta ainda com passagens pelo Farense, AVS, Alavés, Basileia, Lask Linz e Spartak Moscovo. Há 2 dias, o Marítimo anunciou também a contratação de outro defesa, o internacional húngaro Gábor Tsoloi, o 5º reforço confirmado para 2026-27, por empréstimo do Ferencváros da Hungria até ao fim da época. Trata-se de um futebolista canhoto de 26 anos, com experiência na Primeira Liga Húngara e que já jogou na Liga Europa. Chega para concorrer por um lugar no eixo defensivo com Rafael Fernandes, Noah Madsen e Roman Correia. Os verdes rubros iniciam o campeonato em casa a 8 de agosto, diante do Casa Pia. Agora as previsões do estado do tempo para domingo. Céu com períodos de muita nebulosidade, possibilidade de ocorrência de aguaceiros fracos e dispersos na vertente norte e nas terras altas da Ilha da Madeira. Vento fraco a moderado de norte a nordeste, por vezes forte, até 40 km por hora, até início da manhã nas terras altas e eventualmente também nos extremos leste e oeste da Ilha da Madeira. Pequena subida de temperatura nas terras altas, com máxima de 27 graus prevista para o Funchal.

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Em nome do Pai, e do Filho, e do Espírito Santo, o Senhor esteja convosco. Caros irmãos, bom dia a todos, uma saudação a todos vós e a todos aqueles que nos acompanham através da rádio da Diocese do Funchal, o posto emissor do Funchal. Brothers and sisters, I would like to wish you a happy Sunday and a good holiday here on the island of Madeira. Welcome. Together, let us celebrate our faith. Nesta Eucaristia, vou rezar em sufrágio pelos nossos irmãos que partiram na esperança da ressurreição. Por Manuel Porfírio Gomes Camacho, no 11º aniversário de falecimento e família. Salvador Berardo Gomes, no 7º aniversário do seu falecimento. Luís do Carmo e Lúcia do Carmo, Agostinha dos Santos e seu esposo Manuel Silva Calheta, Maria da Luz Teixeira e Alexandre Teixeira, Angelina Cesária Pereira e José Nicodemos Fernandes, Ermelinda Pereira Soares Velar, Maria Conceição Abreu Gomes e seu filho Diniz Gomes. A missa do 7º dia, em sufrágio por João Firmino Gonçalves, rezando também pela sua família, que o Senhor vos conforte. Por Carlos Miguel Atoguia Pinto, na data do seu nascimento, e Orlando Elias Andrade. Maria de Fátima Pontes Andrade e Paulo Atoguia. Gregório Nunes Rodrigues e Carlos Alberto Fonseca. Conceição Fernandes Pimenta e José Correia. Rezo também, por uma intenção particular, pelo batismo do Matias e da Beatriz, após esta Eucaristia, e pelos seus avós paternos, pelos 45 anos dos seus avós maternos. Muitas felicidades para toda a família. Uma intenção por Maria José Soares Henriques, e família, pelas almas do purgatório, pela saúde de Dora e ação de graças por Daniela da Silva Fernandes Ferraz. Hoje também dou graças a Deus pelos meus 23 anos de vida sacerdotal. Dou graças a Deus por tantas maravilhas que tem feito na minha vida e através de mim. E também agradecer também o dom do sacerdócio dos meus colegas de seminário, o padre Marcos Pinto, da paróquia do Carmo, em Câmara de Lobos, e o padre Duarte Gomes, da paróquia da Ponta Delgada. Que o Senhor os abençoe e a todos os sacerdotes. Irmãos, e para celebrarmos mais dignamente esta Santa Missa, vamos todos reconhecer que somos pecadores. Confessemos os nossos pecados. Confesso a Deus Todo-Poderoso e a vós, irmãos, que pequei muitas vezes por pensamentos e palavras, atos e omissões, por minha tão grande culpa, e peço à Virgem Maria, aos anjos e santos e a vós, irmãos, que rogueis por mim a Deus nosso Senhor. Deus Todo-Poderoso, tenha compaixão de nós, perdoa os nossos pecados e nos conduza à vida eterna.

Glória a Deus nas alturas e paz na terra aos homens por Ele amados. Senhor Deus, Rei dos céus, Deus Pai Todo-Poderoso, nós vos louvamos, nós vos bendizemos, nós vos adoramos, nós vos glorificamos, nós vos damos graças por vossa imensa glória. Senhor Jesus Cristo, Filho Unigênito, Senhor Deus, Cordeiro de Deus, Filho de Deus Pai, vós que tirais o pecado do mundo, tende piedade de nós. Vós que tirais o pecado do mundo, acolhei a nossa súplica. Vós que estais à direita do Pai, tende piedade de nós. Só vós sois o Santo, só vós o Senhor, só vós o Altíssimo Jesus Cristo, com o Espírito Santo, na glória de Deus Pai. Amém. Oremos. Guardai, Senhor, com paternal bondade a vossa família, e porque só em vós põe a sua confiança, defendei-a sempre com a vossa proteção. Por Cristo nosso Senhor. Amém.

Leitura do primeiro livro dos Reis. Naqueles dias, o Senhor apareceu em sonhos a Salomão durante a noite e disse-lhe: Pede o que quiseres. Salomão respondeu: Senhor meu Deus, vós fizestes reinar o vosso servo em lugar do meu pai David, e eu sou muito novo e não sei como proceder. Este vosso servo está no meio do povo escolhido, um povo imenso, inumerável, que não se pode contar nem calcular. Dai, portanto, ao vosso servo um coração inteligente para governar o vosso povo, para saber distinguir o bem do mal. Pois quem poderia governar este povo tão numeroso? Agradou ao Senhor esta súplica de Salomão e disse-lhe: Porque foi este o teu pedido, e já que não pedistes longa vida, nem riqueza, nem a morte dos teus inimigos, mas sabedoria para praticar a justiça, vou satisfazer o teu desejo. Dou-te um coração sábio e esclarecido, como nunca houve antes de ti, nem haverá depois de ti. Palavra do Senhor.

0: Leitura da Epístola do Apóstolo São Paulo aos Romanos. Irmãos, nós sabemos que Deus concorre em tudo para o bem daqueles que o amam, dos que são chamados segundo o seu desígnio, porque os que ele de antemão conheceu, também os predestinou para serem conformes à imagem do seu Filho, a fim de que ele seja o primogênito de muitos irmãos. E àqueles que predestinou, também os chamou. Àqueles que chamou, também os justificou. E àqueles que justificou, também os glorificou. 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Brothers and sisters, we know that all things work for good for those who love God, who are called according to his purpose. For those he foreknew, he also predestined to be conformed to the image of his Son, so that he might be the firstborn among many brothers and sisters. And those he predestined, he also called. And those he called, he also justified. And those he justified, he also glorified. The word of the Lord. Palavra do Senhor.
1: Graças a Deus.

0: Senhor esteja convosco. Evangelho de Nosso Senhor Jesus Cristo, segundo São Mateus. Naquele tempo, disse Jesus aos seus discípulos: o reino dos céus é semelhante a um tesouro escondido num campo. O homem que o encontrou tornou a escondê-lo e ficou tão contente que foi vender tudo quanto possuía e comprou aquele campo. O reino dos céus é semelhante a um negociante que procura pérolas preciosas. Ao encontrar uma de grande valor, foi vender tudo quanto possuía e comprou essa pérola. Palavra da salvação. Caros irmãos, hoje celebramos o dia dos avós. É o dia que a Igreja celebra São Joaquim e Santa Ana, que temos aqui o altar aqui do meio, onde está o menino Jesus, está ao lado dos seus avós, São Joaquim e Santa Ana. Que Deus abençoe todos os avós, abençoe todas as famílias. Hoje a palavra de Deus começa com o livro da vocação do rei Salomão. Salomão era filho do rei David. O rei David foi um rei com muito poder, conseguiu juntar as 12 tribos de Israel, criar uma nova capital, a cidade de Jerusalém, e não houve nenhum rei com mais poder do que ele. E é claro que quando lhe sucede seu filho era muito novo, Salomão, e agora ele percebe a grande responsabilidade que tem para governar aquele grande povo. E vai, interessante, um jovem, ele vai se aproximar de Deus e vai rezar. Quer começar o seu reinado rezando, pedindo a Deus um grande dom. Pediu a Deus inteligência e sabedoria. E Deus ouviu a oração daquele jovem e Deus ficou muito feliz, muito satisfeito. Porque ele podia ter pedido a morte dos inimigos, podia ter pedido grandes exércitos, ouro, prata, riquezas, mas não. Ele soube escolher aquilo que era o mais importante para poder governar o seu povo e a sua própria vida. Saber discernir, saber escolher o que é bom daquilo que não é bom e aderir ao bem com todo o coração. E esta leitura vai ser importante para podermos também olhar agora para o Evangelho. São Mateus escreve este Evangelho a contar uma das últimas parábolas de Jesus, a parábola do tesouro escondido e da pérola preciosa. E é interessante porque é que Mateus escreve esta parábola de Jesus, porque ele sentia que os cristãos estavam a esmorecer a sua fé, que os cristãos estavam a ter uma fé xoxa, adormecida, acomodada, tinham perdido aquele fulgor, fogo do Espírito Santo inicial, e por isso precisavam de ouvir esta parábola de Jesus, exatamente para acordar, para despertar para uma nova etapa e um novo dinamismo da fé. E São Mateus então escreve estas duas parábolas e vai contar que havia um homem que encontrou um tesouro num campo e ficou tão contente, escondeu aquele tesouro, enterrou-o novamente, voltou para casa, vendeu tudo quanto tinha, tudo quanto possuía, e com o dinheiro comprou aquele terreno. Mas porquê é que ele comprou aquele terreno? Porque ele sabia que lá estava um tesouro escondido. A segunda parábola, muito parecida com esta, um homem comerciante de pérolas preciosas, foi à procura dessa grande pérola preciosa. E finalmente a encontra. E quando a encontra, volta para casa, vende tudo o que tem, tudo quanto possui, com alegria, com entusiasmo, vai a correr para comprar essa pérola. Essa sim, a maior pérola preciosa que ele alguma vez fez. O que é que estas parábolas nos dizem? Primeiro que tudo, que Jesus é o nosso tesouro. Que Jesus é essa pérola preciosa. Que Jesus, se é o tudo da nossa vida, vale a pena deixar tantas coisas para trás para encontrar esse Senhor e segui-lo com todo o nosso coração. E vemos que estes homens tiveram que agir, tiveram que decidir. Ou seja, a fé não é apenas contemplar Deus na nossa vida, mas tem consequências. Se tu segues o Senhor, se tu és seu amigo, se Ele é um tesouro muito importante para ti, não qualquer coisa com quem não podes e não podes viver, não, é essencial para a nossa vida, então vale a pena decidir, deixar muitas coisas para trás para encontrar esse grande tesouro e guardá-lo para a nossa vida e poder comunicá-lo aos outros. E é interessante que nestas parábolas estes homens vão deixar muita coisa, vão vender muita coisa para adquirir aquele tesouro. Mas é interessante que não é com tristeza que o fazem. Eles vão entusiasmados, vão com alegria. E é isto que o cristianismo deve ser. Não cristãos tristes ou santos tristes, mas cristãos alegres, porque ao encontrar o Senhor, com alegria o seguem, com alegria acreditam, com alegria transformam a sua vida e os contextos onde estão, porque encontraram o Senhor e vale a pena segui-lo, vale a pena amá-lo, vale a pena anunciá-lo. Caros irmãos, que esta parábola também nos ajude, a cada um de nós, a pedir a Deus, como Salomão, sabedoria, para saber escolher aquilo que é essencial na nossa vida. Procurar o Senhor, que é o único capaz de encher, de fazer transbordar a nossa sede de vida, de felicidade, de paz, de amor. Só Deus é capaz de saciar a nossa sede infinita de amor, porque o seu amor é infinito e esse amor infinito é o único capaz de saciar a nossa sede infinita de vida, de sentido, de esperança, de amor para a nossa vida. Com sabedoria, peçamos ao Senhor que nos dê esta inteligência e este dom da sabedoria para saber discernir, saber escolher entre o bem e o mal, o bem, entre tantos bens, o bem maior, que é Jesus Cristo, e aproximar-se dele e partilhar a nossa vida com ele. Louvado seja nosso Senhor Jesus Cristo. Creio em um só Deus, Pai Todo-Poderoso, Criador do céu e da terra, de todas as coisas visíveis e invisíveis. Creio um só Senhor Jesus Cristo, Filho unigênito de Deus, nascido do Pai antes de todos os séculos, Deus de Deus, luz da luz, Deus verdadeiro de Deus verdadeiro, gerado, não criado, consubstancial ao Pai. Por Ele todas as coisas foram feitas, e por nós, homens, e para nossa salvação, desceu dos céus e encarnou pelo Espírito Santo no seio da Virgem Maria e se fez homem. Também por nós foi crucificado sob Pôncio Pilatos, padeceu e foi sepultado, ressuscitou ao terceiro dia, conforme as Escrituras, e subiu aos céus, onde está sentado à direita do Pai. De novo há de vir em sua glória, para julgar os vivos e os mortos, e o seu reino não terá fim. Creio no Espírito Santo, Senhor que dá a vida, e procede do Pai e do Filho, e com o Pai e o Filho é adorado e glorificado. Ele que falou pelos profetas, creio na Igreja Una, Santa, Católica e Apostólica. Professo um só batismo para a remissão dos pecados, e espero a ressurreição dos mortos e a vida do mundo que há de vir. Amém. Caros irmãos, como Salomão, possamos pedir ao Senhor o dom da inteligência e da sabedoria, dizendo todos: ouvi-nos, Senhor.
1: Pela Igreja Santa e pela sua unidade, pela nossa Igreja particular e pela sua santidade, pelos ministros que a servem e por todos os seus fiéis, oremos.
0: Ouvi-nos, Senhor.
1: Pelos que têm de julgar e pelos que são julgados, pelos que procuram, mas não encontram, pelos que estão alegres e pelos que choram, oremos.
0: Ouvi-nos, Senhor.
1: Por aqueles que têm fé e pelos descrentes, pelos que fazem de Deus o seu tesouro, e por todos os que o negam e ofendem, oremos.
0: Ouvi-nos, Senhor.
1: Pelos que estudam e pelos que ensinam, pelos avós, pelos pais e pelos filhos, pelos jovens, os adolescentes e as crianças, oremos.
0: Ouvi-nos, Senhor.
1: Por nós próprios e pelos outros batizados, pelos leitores que proclamam a palavra de Deus e pelos acólitos que servem o altar da Eucaristia, oremos.
0: Ouvi-nos, Senhor. Deus, nosso refúgio e fortaleza, escutai as orações da vossa Igreja e concedei-nos por vossa bondade o que vos pedimos com fé. Por Cristo nosso Senhor. Amém.

Orai, irmãos, para que o meu e vosso sacrifício seja aceito por Deus Pai Todo-Poderoso. Santificai, Senhor, estes dons que vos oferecemos como sacrifício espiritual e fazei de nós mesmos uma oferta eterna para a vossa maior glória, por Cristo nosso Senhor. O Senhor esteja convosco. Corações ao alto. Demos graças ao Senhor nosso Deus. Senhor, Pai Santo, Deus nosso amigo, é nosso dever, é nossa salvação, dar-vos graças por Cristo nosso Senhor. Unidos na caridade com fé viva, celebramos a sua ressurreição. Por isso, com os anjos e os santos, proclamamos a vossa glória, cantando numa só voz.

Vós, Senhor, sois verdadeiramente santo, sois a fonte de toda a santidade. Santificai estes dons, derramando sobre eles o vosso Espírito, de modo que se convertam para nós no corpo e sangue de nosso Senhor Jesus Cristo, na hora em que Ele se entregava para voluntariamente sofrer a morte. Tomou o pão e, dando graças, partiu e deu aos teus discípulos, dizendo: Tomai todos e comei, isto é o meu corpo, que será entregue por vós.

De igual modo, no fim da ceia, tomou o cálice, de novo vos deu graças e deu aos seus discípulos, dizendo: Tomai todos e bebei. Este é o cálice do meu sangue, o sangue da nova e eterna aliança, que será derramado por vós e por todos para a remissão dos pecados. Fazei isto em memória de mim.

Mistério da fé. Celebrando agora, Senhor, o memorial da morte e ressurreição do vosso Filho, nós vos oferecemos o pão da vida e o cálice da salvação, e vos damos graças porque nos admitistes à vossa presença para vos servir nestes santos mistérios. Humildemente vos suplicamos que, participando no corpo e sangue de Cristo, sejamos reunidos pelo Espírito Santo num só corpo. Lembrai-vos, Senhor, da vossa Igreja, dispersa por toda a terra, e tornai-a perfeita na caridade, em comunhão com o nosso Papa Leão XIV, nosso Bispo Nuno e todos os ministros sagrados. Lembrai-vos dos nossos irmãos que adormeceram na esperança da ressurreição, já citados no início desta Eucaristia e que oferecemos a missa em seu sufrágio. Admiti-os na luz da vossa presença. Tende misericórdia também de todos nós, Senhor, e dai-nos a graça de participar na vida eterna com a Virgem Santa Maria, Mãe de Deus, São José, seu esposo, os bem-aventurados apóstolos Santa Ana e São Joaquim, e todos os santos que desde o princípio do mundo viveram na vossa amizade, para cantarmos os vossos louvores por Jesus Cristo, vosso Filho. Por Cristo, com Cristo, em Cristo, a vós, Deus Pai Todo-Poderoso, na unidade do Espírito Santo, toda a honra e toda a glória, por todos os séculos dos séculos.

nosso de cada dia nos dai hoje. Perdoai-nos as nossas ofensas, assim como nós perdoamos a quem nos tem ofendido. E não nos deixeis cair em tentação, mas livrai-nos do mal. Livrai-nos de todo o mal, Senhor. Dai ao mundo a paz em nossos dias, para que, ajudados pela vossa misericórdia, sejamos sempre livres do pecado, enquanto esperamos a vinda gloriosa de Jesus Cristo, nosso Salvador. Senhor Jesus Cristo, que dissestes aos vossos apóstolos: deixo-vos a paz, dou-vos a minha paz. Não olheis aos nossos pecados, mas à fé da vossa Igreja, e dai-lhe a união e a paz, segundo a vossa vontade, vós que viveis e reinais pelos séculos dos séculos. A paz do Senhor esteja sempre convosco. Saudai-vos na paz de Cristo.

Felizes os convidados para a ceia do Senhor. Eis o Cordeiro de Deus que tira o pecado do mundo. Corpo e o sangue de Cristo nos guardem para a vida eterna.

Oremos, fortalecidos pelo sacramento da Eucaristia, nós vos suplicamos, Senhor, que por este auxílio da salvação eterna cresça sempre no mundo a verdadeira fé. Por Cristo nosso Senhor. Caros irmãos, desejo um dia feliz para todos vós, bom domingo, boa semana, boas férias para quem está de férias e juntos vamos todos receber a bênção de Deus. Senhor esteja convosco. Abençoe-vos Deus Todo-Poderoso, Pai, Filho e Espírito Santo. Ide em paz, construí a paz e o Senhor vos acompanhe. Graças a Deus.

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1: Jesus compara o reino dos céus a um tesouro escondido num campo e a uma pérola de grande valor. Quem os encontra, vende tudo o que possui para os adquirir. A mensagem é clara. Quando descobrimos verdadeiramente Cristo, percebemos que nada se compara ao seu amor. Tudo o resto passa. O reino de Deus permanece. Muitas vezes, gastamos a vida à procura de riquezas, sucesso ou segurança. Mas o coração humano só encontra a verdadeira felicidade quando descobre o tesouro que não se perde. A amizade com Deus. Jesus fala ainda de uma rede lançada ao mar que recolhe peixes de toda a espécie. Um dia haverá um tempo de discernimento em que Deus revelará a verdade de cada coração. Hoje perguntemo-nos, qual é o maior tesouro? Aquilo que ocupa o primeiro lugar na minha vida? Aproxima-me de Deus? Que tenhamos a coragem de escolher Cristo acima de tudo. Porque quem encontra o reino dos céus descobre uma alegria que o mundo nunca poderá oferecer.
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1: Olá, bem-vindos à Igreja no Mundo, programa da Fundação AIS ajuda a Igreja que sofre, aqui na sua rádio. Sou o Paulo Aido e é um privilégio saber que posso contar com a sua companhia aí desse lado durante os próximos 50 minutos.
2: A Igreja não são os templos nem os edifícios. A Igreja é o povo. A Igreja somos nós. A Regina, a Maria e a tantos outros quiseram vir visitar-nos. Como estamos? Agradeço-vos porque fostes dos primeiros a telefonar para saber se os sacerdotes estavam vivos, se as religiosas, os diáconos ou os seminaristas. Vós fostes as primeiras. Escrevi-vos que a Igreja está na rua. Porque a Igreja não são os templos nem os edifícios. A Igreja é o povo. A Igreja somos nós. E por isso, no primeiro dia celebramos a missa aqui, na praça, nos hospitais. Estamos na rua porque somos nós a Igreja. Somos família, até para aqueles que perderam a sua família.
1: Estas palavras de Dom Raul Biorda, arcebispo de Caracas, são muito importantes. Ele está a dirigir-se a Regina Lynch e a Maria Lozano, a Presidente Executiva Internacional e a Diretora de Comunicação da Fundação AIS. Ambas foram para a Venezuela, logo no primeiro voo disponível, não só para manifestarem em nome da Fundação AIS toda a solidariedade nesta hora dramática que o país vive, após os terremotos de 24 de junho, mas também para perceberem no terreno como é possível agilizar toda a ajuda que está já a mobilizar a AIS em todo o mundo. Portugal tem sido mesmo dos países mais ativos. As palavras de Dom Raul são um incentivo para fazermos ainda mais por este país que está de luto, onde tantos milhares de pessoas vivem agora na mais absoluta pobreza. A situação na Venezuela vai ser tema em destaque no programa de hoje, em que vamos ter aqui em estúdio a Catarina Martins de Betancourt, a diretora da Fundação AIS em Portugal. Olá, Catarina.
3: Olá, Paulo, e olá também aos nossos ouvintes.
1: Mas vamos começar pela Nigéria, pois foi assassinado um catequista na Arquidiocese de Kaduna, um catequista que tinha sido raptado, Catarina, em fevereiro.
3: Sim, é de verdade. Portanto, Victor Polk foi raptado então em fevereiro, juntamente com mais 30 pessoas, incluindo a sua mulher, que estava grávida. Quase todos acabariam por ser libertados, menos o catequista e outros 5 reféns que não sobreviveram à violência dos terroristas.
1: Violência mesmo, porque segundo a Arquidiocese de Kaduna, os sequestrados foram torturados.
3: Sim, Paulo, foram torturados e a Arquidiocese diz até que foram severamente torturados. E até deixados a morrer à fome. Portanto, este caso vem somar-se a uma série de outros ataques violentos à comunidade cristã. Isto é, claro, algo de muito, mesmo muito, muito preocupante, Paulo.
1: Obrigado, Catarina. O assassinato do catequista Victor Polo, de que estamos a falar, é apenas um episódio num mar de violência e de terror em que mergulhou a Nigéria nos últimos anos. Os cristãos são ameaçados, são mortos, perseguidos, vêem as suas aldeias e igrejas e capelas serem queimadas, mas não desistem da sua fé e são exemplares por isso.
2: Os ataques brutais que os cristãos sofrem na Nigéria invadiram os média.
4: Nigeria is one of the most dangerous countries in the world.
5: The attacks and mass killings and kidnappings.
2: Isto é apenas o que se conta, mas a realidade é muito mais complexa. Há violência de norte a sul, os cristãos são discriminados sistematicamente no norte e os ataques do Boko Haram não param em algumas partes do país. A Nigéria está destruída. A criminalidade é uma praga em toda a região, com raptos sistemáticos que afetam especialmente a Igreja. Grupos armados de pastores Fulani arrasam aldeias e matam os cristãos. Na Nigéria há 3,4 milhões de deslocados e só no estado de Benue existem mais de 1,5 milhão de deslocados. Na Nigéria, os cristãos são perseguidos há mais de 20 anos. Mas chegou a hora de saber toda a verdade. No meio do horror, hoje há sacerdotes que foram raptados e agora continuam a consolar a população. Há comunidades cristãs inteiras deslocadas que perdoaram. Catequistas que arriscam a vida todos os dias por levar a palavra de Deus. E no meio de tanta violência, as religiosas rezam pela paz no país. E os seminaristas, que não têm medo, querem curar o futuro. Nós podemos ajudá-los. Consigo, podemos curar a Nigéria. A perseguição não terá a última palavra.
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1: Outro país que sabe bem o que significa a ameaça terrorista é o Iraque. No ano de 2014, uma ofensiva jihadista varreu a região de Nínive, o berço do cristianismo, e forçou a fuga de mais de 100 mil cristãos. E falamos disto agora porque o Papa enviou uma mensagem para um encontro de jovens cristãos que decorreu em Ankawa, em Erbil, região para onde esses mais de 100 mil cristãos fugiram então em agosto desse ano de 2014. Catarina, o que é que podemos dizer sobre esta mensagem agora do Papa?
3: Bom, o essencial, Paulo, é que o Papa encorajou então estes mais de 700 jovens que participaram neste festival a tornarem-se luz para o mundo. Portanto, isto poderia ser visto como uma mensagem normal, mas o facto de estes jovens terem vivido precisamente esses tempos negros da ocupação jihadista no Iraque dá a estas palavras uma importância adicional.
1: Este festival, o Encontro Juvenil de Ankawa, teve o apoio da Fundação AIS e decorreu no final da semana passada. Um apoio que mostra uma continuidade na ajuda da AIS a esses cristãos desde 2014.
3: Desde 2014, Paulo, exatamente. É isso mesmo, Paulo. Portanto, e a Fundação AIS nunca deixou, de facto, de apoiar estas comunidades cristãs que viveram, então, na pele alguns dos momentos mais graves do que tem sido, então, a perseguição religiosa nos tempos modernos. Portanto, nunca deixámos de ajudar o Iraque desde 2014 até hoje, até à atualidade. E a ajuda agora à organização deste encontro é apenas um exemplo disso.
1: Muito bem, obrigado, Catarina. A propósito deste encontro em Ankawa, temos um breve registro da mensagem do Papa e depois vamos recuperar as palavras de Dom Bashar Warda no encontro de há 2 anos em que o arcebispo de Erbil agradeceu a ajuda que a AIS tem dado a este evento e à própria comunidade cristã iraquiana. Para já, vamos então escutar Leão 14.
2: Como já afirmei anteriormente, os jovens não são apenas o futuro da Igreja, mas também o seu presente. Nem sempre é fácil ser luz no mundo. De facto, neste momento, sois chamados a irradiar esta luz numa situação que tem sido marcada pela guerra e pela instabilidade. O Senhor depositou grande confiança em vós ao confiar-vos esta missão e também eu tenho grande confiança em todos vós. Têm de ser a luz de Cristo no meio de uma escuridão que, por vezes, pode parecer avassaladora. Não tenham medo. E não pensem que estão sozinhos nesta tarefa. Estou convosco, a Igreja está convosco. Confiem em Jesus, escutem-no na oração e, através da orientação dos outros, e deixem que Ele vos guie.
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1: Foi o Santo Padre a incentivar os jovens iraquianos a serem luz no mundo. O Papa estava a dirigir-se aos jovens que participaram do encontro em Ankawa, na região de Erbil. Este encontro sucede já com alguma regularidade e vamos agora então recuperar as palavras de Dom Bashar Warda, arcebispo de Erbil, no encontro de há 2 anos em que ele fez questão de agradecer a ajuda que a Fundação AIS tem dado à organização deste evento e à própria sobrevivência da comunidade cristã iraquiana.
2: Obrigado, AIS. Bem-vindos a Ankawa. Bem-vindos às Jornadas da Juventude de Ankawa. Este é um evento extraordinário para os mais de 1.600 jovens de 7 dioceses do Iraque provenientes de 60 paróquias. Até o momento estiveram presentes com os jovens 37 sacerdotes e 40 religiosas. Não é suficiente dizer obrigado à Fundação AIS pelo vosso apoio, por toda a ajuda e todas as orações dos benfeitores e pelos donativos que tornaram possível que a Arquidiocese Caldeia de Erbil e tantas outras paróquias em todo o mundo promovessem estas atividades espirituais e pastorais para edificar a fé dos jovens no Iraque e em todo o mundo. Vocês são extraordinários. A vossa solidariedade e o vosso amor foram postos em prática. Sem a vossa ajuda, isto não poderia acontecer. Mas convosco, com a vossa oração e o vosso apoio, se Deus quiser, vamos procurar estar com os nossos queridos jovens para fortalecer a fé deles, especialmente após 20 anos de perseguição e das dificuldades que temos vivido aqui no Iraque. Mais uma vez, obrigado. Estão nas nossas orações. Pedimos também que rezem por nós. Obrigado, Fundação AIS.
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1: E do Iraque, vamos agora focar-nos na Venezuela, sacudida dia 24 de junho por dois violentos sismos que arrastaram o país para uma autêntica tragédia. Foram dois sismos de mais de 7 graus de magnitude, separados apenas por algumas dezenas de segundos. Foi dramático. Na capital e em La Guaira, mas em outras cidades também, muitos edifícios colapsaram, esmagando-se contra o chão, esmagando também milhares de pessoas. A Fundação AIS ativou de imediato, a nível internacional, uma grande operação de solidariedade e uma delegação da ajuda à Igreja que sofre arrancou logo para a Venezuela para uma primeira avaliação das necessidades para Catarina se perceber como ajudar melhor numa situação assim.
3: Exatamente, Paulo. Portanto, dada a dimensão da tragédia e tendo em conta também os enormes laços de proximidade da Fundação AIS para com a Igreja da Venezuela, a Regina Lindes, que é a nossa Presidente Internacional, e a Maria Lozano, que é a Diretora Internacional de Comunicação, apanharam então o primeiro voo disponível e partiram para lá, para esse primeiro contacto direto com a Igreja, com as dioceses e também com as paróquias mais afetadas, para se estabelecer então prioridades, para que a nossa ajuda seja de facto o mais eficaz possível.
1: Até porque não há tempo a perder.
3: Exato, e tudo isto é uma enorme corrida contra o tempo. Portanto, no princípio, era fundamental resgatar o maior número possível de pessoas que estivessem presas nos escombros dos prédios. Ao mesmo tempo, há uma emergência sanitária em toda a região, pois é preciso também evitar a todo custo a proliferação das doenças, de epidemias, que são sempre uma ameaça neste tipo de catástrofes. E depois, Paulo, é preciso também cuidar dos vivos, daqueles que sobreviveram aos terremotos, mas que perderam tudo, perderam entes queridos, perderam as suas casas, perderam empregos, enfim, estão numa situação trágica e por isso é preciso também ir em socorro de todos eles.
1: Exatamente, é preciso ir em socorro de todos eles. É para isso que a Fundação AIS lançou também aqui em Portugal uma grande campanha de ajuda de emergência. A presença da Maria Lozano e da Regina Lynch na Venezuela, elas estiveram essencialmente nas dioceses de Caracas e de La Guaira, a presença delas, dizia, foi muito saudada. Vamos escutar agora o arcebispo de Caracas, Dom Raul Bior de Castilho, numa missa improvisada no meio dos escombros, a agradecer precisamente a presença das duas responsáveis da AIS. Foi assim em Caracas, mas foi assim em praticamente todos os lugares.
2: A Igreja não são os templos nem os edifícios. A Igreja é o povo. A Igreja somos nós. A Regina, a Maria e a tantos outros quiseram vir visitar-nos. Como estamos? Agradeço-vos porque fostes dos primeiros a telefonar para saber se os sacerdotes estavam vivos, se as religiosas, os diáconos ou os seminaristas. Vós fostes as primeiras. Escrevi-vos que a Igreja está na rua. Porque a Igreja não são os templos nem os edifícios. A Igreja é o povo. A Igreja somos nós. E por isso, no primeiro dia celebramos a missa aqui na praça, nos hospitais. Estamos na rua porque somos nós a Igreja. Somos família, até para aqueles que perderam a sua família. E tornamos-nos família ao partilhar o pão, ao partilhar a fé e as orações que dão tanto consolo. Por isso o meu agradecimento a todos eles. Contai o que vistes. Contai que sim, que precisamos de ajuda para reconstruir isto. Mas, acima de tudo, rezai por nós para que continuemos a manter essa fé. Essa fé que sempre nos ajuda. A Igreja está na rua, em todas as paróquias, porque a Igreja é a comunidade.
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1: Foi Dom Raul Castilho, arcebispo de Caracas, a agradecer a presença da Regina e da Maria, respectivamente a presidente internacional e a diretora de comunicação internacional da Fundação AIS. Elas foram à Venezuela para ver, para analisar as prioridades, mas também, Catarina, para deixarem um sinal de proximidade para com todas estas pessoas, todas estas comunidades que estão, por estes dias, em grande sofrimento.
3: Exatamente, Paulo. Portanto, a presença destas duas responsáveis da Fundação AIS representa, de facto, um lado concreto, prático, de ajuda à Igreja da Venezuela, mas também tem um lado simbólico, que é muito importante, pois elas quiseram estar presentes, então, nas primeiras operações de resgate, quiseram estar presentes no acolhimento aos que perderam as casas, aos que perderam os familiares, perderam amigos, aos que, enfim, perderam tudo, Paulo. Portanto, elas quiseram estar presentes para mostrarem que a AIS, portanto, que para a AIS a solidariedade vale mesmo muito e não é uma palavra, mas sim é algo de muito concreto.
1: Exatamente. Obrigado, Catarina. Como dissemos há pouco, a Regina e a Maria Lozano estiveram essencialmente em Caracas e em La Guaira, duas dioceses que foram muito atingidas pelos terremotos. Ao longo dos próximos programas, vamos recuperar alguns dos vídeos, algumas das mensagens que elas nos foram enviando desta viagem tão especial, desta viagem de solidariedade da Fundação AIS para com a Venezuela. O que viram em La Guaira, os lamentos que escutaram numa cidade que praticamente ruiu, tudo isso está presente nas palavras de Regina Lynch, a Presidente Executiva Internacional da Fundação AIS.
6: Caros benfeitores, caros amigos da ACN, estamos agora em La Guaira, que é naturalmente o epicentro do terremoto, onde se registaram os maiores estragos, onde se perderam mais vidas e onde, segundo nos dizem, ainda poderão existir cerca de 10 mil pessoas por localizar. Ninguém sabe ao certo. Fizemos uma paragem numa das paróquias onde toda a fachada da igreja ruiu. Depois vivemos um momento muito comovente. Visitámos uma das clínicas da diocese, uma pequena equipa que habitualmente presta apoio aos mais pobres entre os pobres. Muitos dos seus colaboradores perderam as suas casas, perderam familiares e dois dos médicos morreram. Dom Pablo González, bispo de La Guaira, estava conosco. Rezou com eles e dirigiu-lhes palavras de encorajamento, procurando transmitir-lhes esperança, porque a situação é de facto muito, muito difícil. Mas é encorajador ver como a Igreja está tão próxima das pessoas e as próprias pessoas sentem isso. Encontramos também uma família que aguardava o funeral dos restos mortais do seu filho, do seu irmão, que morreu no terremoto. E o parco que encontramos aqui dizia-nos que praticamente todos os dias há funerais. É um tempo muito duro. É também um tempo muito difícil para ser sacerdote, para ser bispo. Mas eles estão profundamente agradecidos. Reconhecem muito o apoio que lhes chega através dos benfeitores da ACN. Estão muito gratos e esperam que continuemos a apoiá-los, tanto com a nossa ajuda material como também com as nossas orações. Isso é muito, muito importante neste momento tão difícil. Creio que a fé terá um papel fundamental no futuro destas pessoas. Muito obrigada.
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1: Foi Regina Lynch, a Presidente da Fundação AIS, que esteve sempre acompanhada pela Maria Lozano, Diretora de Comunicação. Também ela fez questão de gravar uma mensagem em La Guaira, uma primeira mensagem com as primeiras impressões desta cidade onde, por todo o lado, há prédios em ruínas, há escombros de casas, há entulho por tirar. Uma cidade que se transformou quase num imenso cemitério.
6: A verdade é que estamos aqui em La Guaira, numa das zonas mais afetadas de La Guaira. Há duas. e as imagens que estamos a ver são duríssimas. Estivemos antes no seminário de La Guaira, que também me impressionou profundamente, porque é um lugar onde tínhamos ficado alojados muitas vezes. Da parte da ajuda à Igreja que Sofre, sempre que vínhamos à Venezuela para apoiar este país, ficávamos ali hospedados e está tudo destruído, as paredes, foi um impacto muito grande. E agora estamos aqui numa zona residencial onde vemos atrás de nós como os edifícios ruíram como se fossem de cartas. O parco dizia-nos que ali vivia uma família e que toda a família faleceu. Graças a Deus que conseguiram recuperar os corpos, porque isso continua a ser muito difícil. Era uma família exemplar na sua fé, uma família à qual também podemos confiar o nosso trabalho, penso eu, de ajudar a reconstruir este país, de levar consolo a tantas pessoas que sofreram tanto. Daqui pedimos as vossas orações e agradecemos-vos por nos acompanharem nesta viagem e também nesta ajuda à Igreja na Venezuela. Vai precisar muito dela agora, mas também nos temos que aí vêm. Não nos esqueçamos de rezar e de acompanhar este país.
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1: Foi a Maria Lozano, diretora de comunicação da AIS. Antes dela, escutámos a Regina Lins, presidente da Fundação. Ambas apanharam o primeiro avião disponível em Frankfurt e foram para a Venezuela, não só para testemunharem diretamente a solidariedade da AIS para com este país, mas também para perceberem como agilizar todas as campanhas de ajuda de emergência que, entretanto, Catarina, foram lançadas.
3: Precisamente, Paulo, portanto, percebeu-se que a dimensão desta tragédia obrigava ao conhecimento concreto da realidade e só se conseguia estando, de facto, no terreno, contactando com os bispos, com os padres, com as irmãs, falando com as pessoas, portanto, com os sobreviventes, portanto, percebendo como é que a Igreja está estruturada e como é que, efetivamente, podemos ajudar, então, nestas circunstâncias.
1: Entretanto, não só a Fundação AIS decidiu avançar logo, isto a nível internacional, com uma primeira ajuda no valor de 100 mil euros, como aqui em Portugal arrancou também uma campanha de emergência.
3: Sim, Paulo, e tudo isso foi decidido logo nas primeiras horas, portanto, a nível internacional, a Fundação AIS avançou logo com uma primeira ajuda de 100 mil euros e aqui em Portugal, como o Paulo disse, arrancámos também com uma campanha. Aquilo que queremos é fazer, é sensibilizar, de facto, os portugueses para esta emergência, pois há milhares de pessoas, há milhares de famílias que estão neste momento em risco.
1: Muito bem, portanto, chegados aqui, vamos então falar um pouco da campanha da AIS aqui em Portugal. Em termos práticos, Catarina, procura-se dar resposta aqui.
3: Bom, Paulo, aquilo que queremos é contribuir para que a Igreja local, portanto, em especial estas dioceses mais atingidas pelos terremotos, portanto, a Diocese de Caracas e de La Guaira, tenham então recursos para poderem apoiar as famílias desalojadas, fornecendo aquilo que por estes dias é o mais importante, que vai desde os alimentos, aos medicamentos, aos produtos de higiene, mas também queremos começar logo possível, Paulo, com a reparação das igrejas e de outros edifícios, também para servirem depois de apoio às populações.
1: Obrigado, Catarina. Vamos agora ao encontro de Tony Pereira. Ele é um leigo muito comprometido com o trabalho na Diocese de La Guaira. Ele era o responsável pelo refeitório da paróquia de San Sebastián de Macatia, mas o terremoto veio alterar tudo isto e hoje ele é um elemento-chave na distribuição da ajuda humanitária na Diocese. Mas o seu sonho é mesmo voltar a acender os fogões do seu refeitório social.
7: Encontramos-nos aqui nas instalações da Igreja de São Sebastião de Maiquetia, onde temos um refeitório social destinado às pessoas mais vulneráveis que nos visitavam e que muitas continuam a visitar diariamente. Neste momento, como podem ver, a Igreja encontra-se bastante degradada. Apesar disso, mantemos a esperança e a fé de que vamos continuar o nosso trabalho. O nosso propósito é seguir em frente e reativar o refeitório social. Nos últimos dias, percorremos toda a paróquia e as zonas envolventes e apercebemos de que existe, de facto, uma enorme necessidade. É por isso que sentimos que chegou o momento de voltar a acender os nossos fogões para ajudar aqueles que mais precisam. Queremos fazê-lo porque muitas destas pessoas enfrentam diariamente uma dura luta para sobreviver e muitas também ajudam outros que vivem nas mesmas dificuldades. Antes de saírem para enfrentar mais um dia, queremos que possam encontrar aqui um prato de comida quente. Há um versículo da Bíblia que nos recorda: ama o teu próximo como a ti mesmo. É precisamente esse espírito que procuramos viver aqui em La Guaira. Perante esta tragédia, sentimos ainda mais a importância da solidariedade. Muitos consideram que esta é uma das maiores provações que alguma vez enfrentamos. O nosso templo ficou profundamente afetado, como todos podem ver.
2: No entanto, apesar do estado em que se encontra, a casa paroquial continua de portas abertas e dispõe de um refeitório social que queremos voltar a colocar ao serviço da comunidade. O nosso objetivo é voltar a acender estes fogões que durante mais de 15 anos alimentaram tantas pessoas em situação de vulnerabilidade. Hoje, mais do que nunca, sentimos que essa missão continua a ser indispensável. Por isso deixamos um apelo sincero ao Jesus, à Senhora Amparo, ao Senhor Leonardo e a todas as pessoas que ao longo deste tempo têm caminhado ao nosso lado e apoiado este projeto. Pedimos que continuem a ajudar-nos. A vossa solidariedade faz toda a diferença e permitirá que possamos continuar a servir quem mais necessita. Ama o teu próximo como a ti mesmo. Que Deus vos abençoe, que Deus vos guarde. A Venezuela precisa de vós. Aqui continuamos na Igreja de São Sebastião de Maiquetía.
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1: Foi Tony Pereira um exemplo do que tem sido a mobilização da Igreja no meio da tragédia dos terremotos na Venezuela. Há pouco estávamos a falar da campanha lançada aqui em Portugal e importa explicar agora como ajudar. Já sabemos, Catarina, que é muito fácil.
3: É mesmo muito fácil, Paulo, mas aquilo que nós pedimos como mais importante é mesmo rezar, é isso que nos pedem da Venezuela, portanto rezar pelas vítimas, rezar pelos que perderam tudo, desde a casa, do trabalho, familiares, amigos. Depois deixo aqui então a sugestão também para quem nos está a escutar, para irem à nossa página de internet em fundação-ais.pt para saberem tudo sobre esta campanha em concreto de apoio à Venezuela, mas também saberem o que diz respeito à vida da igreja perseguida no mundo. E caso tenham alguma dúvida, então não hesitem, liguem-nos para o nosso telefone, para o 21-754-4000, eu repito, 21-754-4000. E quanto à doação em si, Paulo, a forma mais fácil, mais rápida e mais eficiente é sempre através do MBWay. 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
1: Obrigado, Catarina. Começámos há pouco por escutar Dom Raul Castilho e vamos voltar agora a ele. Como nos vai dizer agora o arcebispo de Caracas, este foi o terremoto mais poderoso que já atingiu a Venezuela. Nestas palavras cabe toda a dimensão da tragédia. Mas nestas palavras está também a esperança de que, com a graça de Deus e a solidariedade de todos, será possível virar-se esta página de sofrimento e de dor.
2: A Igreja não são os templos nem os edifícios. A Igreja é o povo. A Igreja somos nós. A Regina, a Maria e a tantos outros quiseram vir visitar-nos. Como estamos? Agradeço-vos porque fostes dos primeiros a telefonar para saber se os sacerdotes estavam vivos, se as religiosas, os diáconos ou os seminaristas. Vós fostes as primeiras. Escrevi-vos que a igreja está na rua. Porque a igreja não são os templos nem os edifícios. A igreja é o povo. A igreja somos nós. E por isso, no primeiro dia celebramos a missa aqui na praça, nos hospitais. Estamos na rua porque somos nós a igreja. Somos família, até para aqueles que perderam a sua família.
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1: E da Venezuela, da tragédia dos terremotos, vamos agora até à Diocese de Macau, até à China. Vamos ao encontro do nosso correspondente, o jornalista José Miguel Encarnação.
8: No passado dia 24 de maio, realizou-se em Macau o terceiro Dia de África. Esta é uma iniciativa da paróquia de Nossa Senhora do Carmo na Taipa, uma das ilhas da região administrativa especial de Macau, que tem como seu vigário paroquial para a comunidade de língua portuguesa o padre Eduardo Emílio Agüero, argentino de Uniano. O padre Eduardo Emílio Agüero já liderou duas missões a Cabo Verde, para as quais organizou então as edições, a primeira e a segunda edição do Dia da África. Agora, a terceira edição do Dia da África, realizada há poucos dias, teve o propósito não de angariar fundos para uma terceira missão em Cabo Verde, que irá realizar-se daqui a uns anos, muito provavelmente, mas sim para uma missão, desta vez, a Angola, mais propriamente a Luena. Ali em Luena já estão vários missionários dionianos que estão a começar a iniciar uma nova missão então em território angolano. Estas edições do Dia da África realizam-se numa praia aqui de Macau, a praia de Chokvan, numa casa que pertence aos jesuítas, a Casa Ricci, e que neste dia junta várias famílias que com os seus filhos convivem durante uma tarde e onde são servidas comidas de vários países africanos, mas também de Macau e de Portugal. Há depois, então, uma recolha de fundos que são, então, encaminhados para missões em África e, como dissemos, as duas primeiras edições serviram para financiar missões a Cabo Verde e, desta vez, então, uma missão a Angola, mais propriamente a Luena.
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1: Uma das zonas mais pobres e densamente povoadas de Caracas, na Venezuela, que corresponde à diocese de Petare, a igreja mobilizou-se para acompanhar os feridos dos terremotos de La Guaira. Um exemplo de solidariedade que o bispo Dom Juan Carlos Bravo faz questão de destacar. Os pobres surpreendem sempre. É a história que vamos escutar já de seguida com a Pilar Rocha.
9: Quando ocorreu o terremoto, o bispo Juan Carlos Bravo Salazar de Petare encontrava-se em Mérida. Com os voos suspensos, teve de regressar por terra à sua diocese, numa viagem de 16 horas. Ao chegar, deparou-se com uma realidade inesperada. Petare, que é uma das zonas mais pobres e densamente povoadas de Caracas, talvez a maior favela da América Latina, estava intacta. Normalmente pensa-se que num terremoto são estes bairros pobres que primeiro colapsam, mas Petare resistiu. E o bispo iniciou logo uma enorme operação de solidariedade para com as zonas, as cidades, os bairros mais atingidos pelos terremotos. Até porque Petare, onde se encontravam quatro dos principais hospitais do país, tornou-se um ponto-chave de assistência aos feridos e sinistrados. Através da Caritas Diocesana, a Igreja em Petare organizou quatro centros de recolha em diferentes pontos da diocese e mobilizou mais de 250 voluntários. A ideia é prestar apoio com medicamentos, material cirúrgico, material de limpeza, alimentos e também roupa, porque muitas das pessoas que têm chegado aos hospitais estão sem nada. Esta onda de ajuda, de solidariedade, tem sido incrível. Os pobres surpreendem sempre, afirmou o bispo. Os pobres são a maior riqueza que a Igreja venezuelana possui, diz ainda Dom Juan Carlos Salazar, relatando uma história que ilustra a generosidade dos que menos têm. Chegaram dois homens que consertam sapatos na rua. Eles recolhem sapatos estragados, consertam-nos e vendem-nos. Vim ver disso. Chegaram com 50 pares que tinham consertado para vender, mas decidiram doá-los às vítimas. Quem não tem nada, dá tudo, explica. Para o bispo, este gesto revela uma verdade profunda. No nada, onde vivem os mais pobres, Deus também atua. Aí, onde quase não há recursos, surge uma imensa riqueza humana e espiritual. Os terremotos da Venezuela trouxeram sofrimento, morte e desespero para milhares de pessoas, mas revelaram também o que de melhor há no ser humano. O que se passa em Petare é exemplo disso.
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1: Depois destas dunas com o GNR, chegamos à última parte de Igreja no Mundo, o programa da Fundação AIS aqui na sua rádio. Vamos agora falar de Moçambique, ainda a propósito da campanha que a Fundação AIS lançou também aqui em Portugal de apoio às dioceses mais atingidas pela ameaça terrorista. Este apoio é mesmo muito importante, pois estes cristãos são autênticos heróis. Já vamos falar disso, mas antes chamo a sua atenção para Pedro Vaz Pato. Ele é presidente da Comissão Nacional de Justiça e Paz e fez para nós como que um breve resumo do que foi a videoconferência no final de junho com o Bispo de Pemba. Uma conferência em que participou também a Catarina, porque ela também faz parte desta comissão. Foi um encontro importante, Catarina, embora à distância.
2: Sim, Paulo, foi de facto muito importante, pois o Dom Juliasse fez o ponto da situação, de como estão as coisas, face ao que tem sido então a ofensiva terrorista em Cabo Delgado. Portanto, ele explicou de forma clara como a comunidade cristã tem sido atacada, a exemplo do que aconteceu há algumas semanas, por exemplo, na missão de São Luís de Montfort, em que tudo o que por lá havia foi destruído e a própria igreja, ainda do tempo colonial, foi também queimada.
1: O Bispo falou também da importância da solidariedade internacional para com a Diocese, para com o povo de Cabo Delgado, e referiu ainda que é fundamental a aposta na educação dos jovens.
2: Exato, portanto, é fundamental, de facto, a aposta na educação, pois é preciso que as gerações mais novas não sejam atraídas pelo discurso de ódio dos terroristas que querem edificar no norte de Moçambique um califado.
1: Quer a solidariedade objetiva para com as comunidades mais afetadas pelo terrorismo, como apoio à igreja, fazem parte

0: então, da campanha também da Fundação AES. Já vamos falar disso para já. Vamos então escutar Pedro Vaz Pato, presidente da Comissão Nacional de Justiça e Paz, sobre videoconferência com Dom António Julias, bispo de Pemba.
1: Alertadas também pelas informações que nos chegam através da Fundação AES, as Comissões de Justiça e Paz portuguesas, a Comissão Nacional, a Comissão de Várias Dioceses, Comissões de Várias Dioceses do Continente e Ilhas e a Comissão dos Institutos Religiosos dedicaram o seu encontro anual ao drama que continua a ser vivido e a atingir o povo de Cabo Delgado, baseadas sobretudo no documento mais que fidedigno de Dom António Julias, bispo de Pemba, que nos relatou a situação. Nesse depoimento, desse testemunho, nós sublinhamos o facto de nos ter sensibilizado aquilo que ele disse, a sua convicção de como a fé no amor de Deus das comunidades cristãs destas regiões as leva a não perder a esperança, a não desanimar. E, por outro lado, também ele sublinhou a importância da educação para a paz das jovens gerações, porque são estas jovens gerações as mais atraídas pelo discurso de ódio, pela mensagem de ódio que está subjacente às ações dos grupos terroristas que atingem o povo de Cabo Delgado. Portanto, daí a importância da educação para a paz como mais eficaz antídoto contra essa atração, contra esse recrutamento dos jovens. E o nosso objetivo, depois da reunião, é sobretudo, antes cima de tudo, de chamar a atenção dos cidadãos em geral, dos portugueses em geral, para que este drama não caia no esquecimento, na indiferença, ou que pensemos que se trata de uma fatalidade inevitável contra a qual nada podemos fazer. Portanto, nós queremos fazer este apelo a que esta situação não caia no esquecimento e, para além disso, que em relação à sociedade civil, em relação aos cidadãos em geral, que eles não deixem de colaborar na sempre necessária ajuda humanitária. Também um apelo às instâncias políticas, portuguesas, moçambicanas, europeias, para que em todas as suas decisões não deixem de colocar o bem do povo de Cabo Delgado acima de quaisquer interesses económicos ou políticos.
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0: Foi Pedro Vaz Pato, presidente da Comissão Nacional de Justiça e Paz, a fazer para o nosso programa o balanço do que foi a videoconferência com Dom António Julias, bispo de Pemba. Há pouco estávamos a falar da solidariedade para com as populações mais afetadas pelos terroristas, mas também no apoio à Igreja para, por exemplo, a formação dos jovens. E tudo isto, Catarina, podemos dizer, faz parte precisamente da campanha da Fundação AIS.
3: Sim, Paulo, precisamente, é isso mesmo. Portanto, tudo isto faz parte da nossa campanha, tudo isto é urgente e tudo isto é também pedido pela própria Igreja de Moçambique, nomeadamente pelas dioceses de Pemba, de Nampula e de Nacala, aquelas que têm mais sofrido com os ataques terroristas que já provocaram, e recordamos aqui uma vez mais, Paulo, mais de 6.300 mortos e mais de 1.200.000 deslocados.
0: E há algum aspecto, Catarina, nesta campanha que quero agora destacar?
3: Bom, Paulo, eu gostaria de dar aqui o exemplo da ajuda concreta que podemos dar a estas vítimas do terrorismo. É que com 45 euros é possível então alimentar uma destas famílias deslocadas durante um mês.
0: Muito bem, e quem quiser ajudar, neste caso concreto, o que é que tem de fazer?
3: Bom, Paulo, é muito fácil e isto é válido não só para esta campanha de Cabo Delgado, mas também para todas as outras campanhas, nomeadamente a da Venezuela, que falámos daqui há pouco. Portanto, deixo aqui uma vez mais então a sugestão para irem até à nossa página de internet em fundação-ais.pt para saber então todas as campanhas que temos neste momento a decorrer, tudo o que diz respeito também à Igreja perseguida. 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
0: Obrigado, Catarina. Com 45 euros é então possível minorar o sofrimento das famílias vítimas do terrorismo em Cabo Delgado. Agora é connosco.
2: Eles perderam a casa. Perderam os campos. Perderam familiares. Em Cabo Delgado, o terrorismo já obrigou mais de 1.200.000 pessoas a fugir. Mas não podemos perder a esperança. Os terroristas matam e destroem, mas a Igreja continua ao lado dos que sofrem. E nós também podemos estar. Este é o desafio. Com apenas 45 euros, ajuda a alimentar uma família durante um mês. Estas famílias, estes cristãos, não podem ser abandonados. Cabo Delgado precisa de si, precisa de nós. 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
0: Mesmo a terminar o programa de hoje, vamos falar ainda do balanço do que foi a solidariedade da Fundação AIS no ano que passou. Há muito a dizer, quais os países mais ajudados, como é que a ajuda dos benfeitores se reflete na vida da Igreja, no número de padres, de irmãs, de catequistas ou, por exemplo, dos seminaristas apoiados. Quantas igrejas foram reconstruídas ou consertadas, enfim. Mas hoje queremos falar de irmãs e lanço já o número da semana. E o número é 20 mil, pois são cerca de 20 mil as religiosas, Catarina, que a AIS apoia em todo o mundo.
3: É verdade, Paulo, e parece muito bem, até porque também aí, no que diz respeito às religiosas, a ajuda da Fundação AIS tem sido extraordinária. E, portanto, no ano passado apoiámos, direto ou indiretamente, como o Paulo disse, cerca de 20 mil irmãs em todo o mundo, incluindo na formação, no apoio à subsistência, em projetos de construção e de meios de transporte. Mas nada disto teria sido possível, e não me canso de o dizer, Paulo, com a ajuda, de facto, dos nossos benfeitores, que são mesmo os melhores do mundo.
0: Não tenho dúvidas sobre isso, e quando falamos em religiosas, é também preciso lembrar que as irmãs assumem, muitas vezes, imensos desafios.
3: Exatamente, Paulo, é uma verdade absoluta. Portanto, elas desempenham imensas tarefas, têm uma polivalência admirável, pois é fácil encontrar irmãs que também são enfermeiras, ou que são professoras, ou catequistas. Portanto, são elas que estão tantas vezes nos lugares mais distantes, onde não há sacerdotes, e asseguram aí então a vida da comunidade. Portanto, são elas que tratam dos mais idosos, dos recém-nascidos, dos órfãos, e nós, Fundação AIS, ajudamos então cerca de 20 mil irmãs, 20 mil destas mulheres extraordinárias em todo o mundo, Paulo.
0: É isso mesmo. Obrigado, Catarina. De facto, são números que falam por si. Chamo agora a sua atenção para a história da irmã Fulgência. Ela está em Bihar, na Índia, e é aí, numa região rural muito pobre, que ela está a trabalhar, que é símbolo também do que é a ajuda da Fundação AIS. Através desta irmã, a Fundação AIS apoia dezenas e dezenas de crianças, apoia os mais pobres, os mais vulneráveis, e é sinal de esperança para toda a comunidade.
5: Sou a irmã Fulgência. Trabalho nesta aldeia há 2 anos e meio. Ensino as crianças de manhã e à tarde. Durante o dia visito as famílias. Durante o dia visito as famílias e ouço as pessoas para poder entender a sua situação. Rezamos juntos em casa deles, pedindo ao Senhor que os acompanhe nas suas dificuldades e alegrias. Na nossa aldeia não há capela nem igreja, por isso não podemos ter missa todos os dias. Todas as tardes eu posso ir ter com as irmãs para rezar com elas e com outras pessoas. Isso deixa-me muito feliz. Por serem tão pobres, não conseguem mandar os seus filhos para a escola católica. Assim, a sua vida espiritual torna-se fraca. O seu conhecimento do catecismo e da fé cristã é muito básico. É uma grande dificuldade para eles. Se forem fortes na fé, terão força para enfrentar as dificuldades da vida.
6: Sessenta por cento dos cristãos da Índia são dálites e vivem em extrema pobreza, esquecidos neste canto do mundo. Vamos ajudá-los?
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0: com esta história magnífica da irmã Fulgência, uma história que nos chega de uma Índia rural, onde vivem muitos dos mais marginalizados da sociedade, chegamos ao fim do nosso tempo. Todas as semanas marcamos encontro aqui, porque há uma igreja que precisa da nossa ajuda. Agradeço a presença da Catarina, assim como a colaboração do José Mário, Pilar Rocha, José Simões, Gonçalo Dias, Sérgio Melo e Félix Lungo, que muito agradeço. Igreja no Mundo é um programa da Fundação AIS, é já transmitido por 43 rádios em Portugal Continental, Madeira e Açores, mas também Moçambique, Cabo Verde, Angola, São Tomé e Príncipe, Guiné-Bissau. Quanto a mim, Paulo White, foi um gosto, como sempre, saber que esteve aí desse lado da nossa companhia. Despeço-me com amizade. Até à próxima semana, se Deus quiser.
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Bispo do Funchal visita a Venezuela em agosto. Dom Nuno Brás vai presidir a Eucaristia do Dia de Nossa Senhora do Monte no Santuário Venezuelano de Nossa Senhora de Fátima em memória das vítimas dos sismos. No programa PEF sobre rodas, diretor da UCAD critica promotores de festas que usam o álcool para atrair jovens e fazer dinheiro. Gonçalo Maia Camelo foi reeleito para a coordenação da Iniciativa Liberal na Madeira.

0: A comunidade portuguesa e lusodescendente na Venezuela vai acolher a visita do Bispo do Funchal entre os dias 11 e 16 de agosto. Dom Nuno Brás desloca-se à Venezuela para estar junto de quem sofre as consequências dos dois violentos sismos que ocorreram naquele país a 24 de junho. A 15 de agosto, dia da solenidade de Assunção de Nossa Senhora e festa de Nossa Senhora do Monte, Dom Nuno Brás vai presidir a Eucaristia em memória das vítimas dos sismos, que se realiza no Santuário de Nossa Senhora de Fátima, nos Altos Mirandinos, na área metropolitana de Los Teques, no estado de Miranda. Na manhã do mesmo dia, o Bispo do Funchal estará presente na Igreja de São João Bosco, em Altamira, para a ordenação episcopal de Dom José Dionísio Gomes de Gouveia, novo Bispo Auxiliar de Caracas, lusodescendente com raízes madeirenses. Em declarações ao posto emissor do Funchal, o Bispo da Diocese explicou que, durante a visita, pretende estar sempre junto da comunidade.
1: Eu vou estar na Venezuela junto dos madeirenses que estão a sofrer, que estão a passar por um tempo menos até mesmo de grande sofrimento. Obviamente vou rezar com eles, quero levar-lhes o conforto da nossa oração, da nossa ajuda, dizer-lhes que não estão sozinhos, mostrar-lhes que não estão sozinhos, que o bispo, que o seu bispo que está com eles e com todos os portugueses e com todos os venezuelanos que estão a passar de facto momentos terríveis, sobretudo agora que deixaram de aparecer nas notícias, em que a situação continua de facto caótica, não é? E portanto, sim, procurar levar este conforto, esta esperança que nos vem da fé, e portanto estar com os nossos irmãos da Venezuela que sofrem.
0: O Bispo do Funchal visita a Venezuela a convite do Arcebispo de Caracas, Dom Raul Biorda. O programa inclui encontros com diversas instituições, entre as quais a Sociedade das Damas Portuguesas, presidida por uma lusodescendente com origens na Calheta, e uma visita ao Centro Luso-Venezuelano de Cátia Lamara, que serviu de base às operações portuguesas de apoio após os sismos.
1: Irei visitar também as várias realidades e também a Cáritas, portanto ver tudo aquilo que está a ser feito para ajudar os venezuelanos. E depois participarei também na ordenação de um bispo lusodescendente, o Dom José Dionísio, que será ordenado no dia 15 de agosto de manhã. Depois à tarde terei a missa no Santuário de Fátima, a missa de Nossa Senhora do Monte.
0: A visita vai terminar no domingo 16 de agosto com uma celebração no Centro Português de Caracas. E mais de 2 meses depois dos sismos, em Portugal continuam a ser mobilizados apoios para quem precisa. A organização não-governamental portuguesa Ajuda em Ação está a planear uma nova missão à Venezuela. Para já, refere o porta-voz da instituição, Mário Costa, os apoios dados são para acudir à fase de emergência.
2: A situação ainda é muito recente e, portanto, as necessidades das populações ainda são muito emergentes, no sentido de estarmos a distribuir ainda alguns kits de higiene, kits até de alimentação e kits para os primeiros abrigos, porque há uma situação muito grave também, que é as pessoas terem perdido as suas casas, não é? E, portanto, ficaram sem um teto, ficaram sem ter um abrigo que seja um abrigo seguro e, portanto, estamos também nessa distribuição. Mas esta fase de emergência é uma fase que ainda está a decorrer. Teremos depois também uma fase que é uma resposta mais humanitária, mais dirigida também a grupos familiares, sempre sinalizados em conjunto com parceiros locais, e uma ajuda que vai destinada muito ao apoio psicossocial, à proteção de crianças e especialmente com cuidado, especialmente para raparigas e mulheres, que são sempre os grupos mais vulneráveis neste tipo de situações. E estamos também a desenvolver também ainda nesta fase uma resposta, sobretudo para a captação de água e água que seja água limpa, água para as pessoas poderem consumir e utilizar nas diferentes atividades.
0: Mário Costa refere também à Lusa que a associação já prepara as missões seguintes.
2: Na segunda fase ainda também trabalhar na recuperação também de alguns meios para as pessoas poderem confeccionar a alimentação, que é outro dos elementos que se fala também, que as pessoas perderam as suas cozinhas e, portanto, confeccionar a alimentação e fazer a alimentação de uma forma segura também é uma preocupação nossa. Numa última fase, então, a reconstrução destas sociedades e destas comunidades, de uma forma mais resiliente, ou seja, pessoas que consigam recuperar os seus meios de vida. Estamos a preparar também um processo longo, é um processo que muito dirigido também a estas comunidades mais vulneráveis, que capacita estas pessoas, sobretudo, a recuperar aquilo que eram os seus meios de vida, para recuperarem também os seus meios económicos de sustentabilidade. Neste momento, estamos a reforçar a nossa equipa com contratações em diferentes áreas, perante a necessidade do momento.
0: A organização não-governamental Ajuda em Ação realiza missões de apoio à comunidade portuguesa e lusodescendente na Venezuela. Soube-se, por outro lado, que Manuel Menezes, um dos 4 presos de nacionalidade portuguesa na Venezuela, passou ao regime de prisão domiciliária, deixando-se estar em estabelecimento prisional. Fonte do Ministério dos Negócios Estrangeiros disse à Lusa que a Embaixada Portuguesa em Caracas tem estado a acompanhar a situação e que continua a trabalhar para a libertação de todos os portugueses presos por razões políticas. Em junho, a organização não-governamental Fórum Penal, conhecida por defender os presos políticos na Venezuela, tinha registros de 389 detidos por motivos políticos, 225 deles civis, 164 adultos, entre os quais 32 mulheres. Entre os detidos encontram-se 39 estrangeiros, incluindo cidadãos portugueses, segundo a mesma fonte. No entanto, várias ONGs locais dão conta de que o número de presos políticos ultrapassa os 500 na Venezuela. O diretor da Unidade Operacional de Intervenção em Comportamentos Aditivos e Dependências, o CAD, critica os promotores de festas que usam as bebidas alcoólicas para atrair jovens e ganhar dinheiro. No programa quinzenal PEF sobre Rodas, Nelson Carvalho considerou que é preciso mudar de estratégia para não comprometer a juventude.
3: Querem ganhar dinheiro? Façam-o por outras coisas. Eu às vezes vejo em arraiais e em festas e eventos, as próprias associações que temos aqui, sociais e não só, como forma de angariar dinheiro, é vender álcool. A mim faz-me confusão.
0: Neste programa do PEF, em que também participou o ex-autarca do Funchal, Bruno Pereira, Nelson Carvalho distribuiu também responsabilidades pelos pais e encarregados de educação.
3: Mas muitas vezes são os próprios pais que incentivam isto.
4: E depois... em crianças, em jovens, neste caso, que não têm idade legal para consumo.
3: Sim, sim, sim. E depois querem que os miúdos menos de 15 anos vão para os eventos, quando a lei não permite. E estamos a falar de pessoas diferenciadas, muitas vezes. Que ainda mais chocante.
0: O responsável da UCAD fez questão de destacar o trabalho realizado em defesa dos jovens e contra os hábitos viciantes, nomeadamente através de uma campanha que está a ser agora realizada.
3: Há uma semana, em parceria com a Câmara Municipal do Funchal, lançámos uma campanha, que é Noite Segura Diversão Garantida, em que temos 18 lugares, houve um mapeamento de 18 lugares de diversão noturna, temos mensagens, bilingue, em português e em inglês, com QR Code também que encaminha as pessoas para conselhos, e está espalhado nas zonas onde há mais contexto criativo noturno. Desde o Lido até a Barreirinha, abrangimos essa questão. Vai ficar até 20 de setembro também aí na rua, também muito importante.
0: Mas há outras campanhas que estão também a ser promovidas pela UCAD junto dos jovens madeirenses.
3: O No Drugs, que é o nosso projeto principal no verão, em que trabalhamos com a PSP, com jovens da Universidade da Madeira, nomeadamente de Enfermagem e Psicologia, e a Escola Superior de Enfermagem São José Clunha, em que damos formação a estes jovens, e eles depois vão, juntamente com a PSP, com o Balão, e vamos trabalhando a parte do álcool, quer na sinistralidade rodoviária, na violência doméstica, nos comportamentos sexuais de risco, a violência também devido ao álcool, porque o álcool promove violência, quedas e por aí adiante. Portanto, trabalhamos tudo isso, em que convidamos as pessoas a superar o balão e os jovens é que passam a mensagem, portanto, através da educação de pares. Por outro lado, também convidamos figuras públicas para fazerem vídeos. Já tivemos o Pedro Brunhosa, o Raminhos e outros para darem uma mensagem para todos para viverem a noite de uma forma memorável, mas sem haver consumos e exageros. Eu adoro-me divertir e quero-me divertir. Agora, não precisamos andar aí a beber, a pôr em risco a nossa vida e a vida dos outros para isso. Porque, como foi dito, no jogo online é que o game over reinicia-se. Na vida não há game over. O game over é para sempre. E só se tem uma vida. E às vezes as pessoas esquecem isto.
0: Nelson Carvalho, o diretor da Unidade Operacional de Intervenção em Comportamentos Aditivos e Dependências, no programa PEF sobre Rodas. Gonçalo Meia Camelo foi reeleito coordenador do Núcleo Regional da Madeira da Iniciativa Liberal. Os novos órgãos regionais foram eleitos durante este fim de semana e definiram como prioridades a revisão e o aprofundamento do programa político do partido para a Madeira. O grupo de coordenação local foi encarregue de promover a discussão dos principais temas da atualidade regional, elaborar propostas que apoiem a intervenção parlamentar e a preparação de futuros programas eleitorais. Outra das linhas estratégicas tem a ver com o alargamento da ação política da Iniciativa Liberal para reforçar a presença fora do Funchal. Nacional e Marítimo continuam a preparação para a temporada 2026-27, que arranca já daqui a duas semanas. Na mais recente partida particular, disputada neste sábado nos Barreiros, a equipa verde-rubra empatou a zeros com a Associação Desportiva de Machico. O técnico Michel Vandergag fez alinhar um misto de jogadores do plantel principal e da equipa de sub-23, segundo nota publicada no sítio oficial do Marítimo na internet. Além deste empate a zero com o Machico, registado neste sábado, o Marítimo tem um saldo de 2 vitórias e 2 derrotas na pré-temporada. A formação marítimista encerra a pré-época no dia 1 de agosto, frente ao Nacional, em partida de cariz particular referente ao Troféu Autonomia. O jogo que marca o regresso do clube do Almirante Reis à Primeira Liga acontece a 8 de agosto, quando defrontar o Casa Pia no Estádio dos Barreiros. Quanto ao Nacional, que a 1 de agosto tem esse jogo com o Marítimo, realizou este mês 5 jogos de preparação. Não ganhou nenhum. 3 empates e 2 derrotas. Os alvinegros arrancam o campeonato com uma deslocação aos Açores para defrontarem o Santa Clara num derby insular que acontece a 10 de agosto. Agora as previsões do estado do tempo. Céu geralmente nublado, vento fraco a moderado de norte-nordeste, pequena subida de temperatura nas terras altas, com máxima de 27 graus prevista para o Funchal.

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1: Olá, olá, boa tarde. Aqui estamos nós no vosso programa Alma Latina, uma vez mais com os maravilhosos e fantásticos Manuel José Pita nos comandos do som e Betty Gomes na transmissão e na entrevista. E aqui a vossa servidora Marilyn Muniz, hoje com um convidado vindo da Venezuela, madeirense vindo da Venezuela, mais um jornalista, é o nosso terceiro jornalista, mas é o primeiro que é correspondente num outro país, na Venezuela, como já disse. Temos conosco o jornalista Felipe Gouveia, que nos irá falar da sua experiência como jornalista, como correspondente, como pessoa que mora na Venezuela e que, sendo madeirense, assiste a tudo e nos quer transmitir da forma mais calma aquilo que vê. Bem-vindo ao nosso programa.
2: Okay. Obrigado e uma saudação para todas as pessoas que estão em sintonia connosco. E quando digo obrigado também pela atenção que dão à Venezuela e por esse cuidado de manter a alma latina, não é?
1: O programa é Alma Latina não só por causa dos venezuelanos, nós já explicamos aqui em outros programas, mas explicamos novamente, é porque os portugueses são latinos. E como latinos expandiram a sua alma por vários países do mundo, entre eles a Venezuela, África do Sul, Reino Unido, por ali em diante. Por isso que a origem deste nome, Alma Latina, e para mais ainda é um nome que se escreve tanto igual em português como em espanhol, não é? As duas línguas... Faltou-nos que se escrevesse bem em inglês, porque assim os sul-africanos, muitos deles que não falam português, compreenderiam mais. Olha, com certeza irão compreender a Alma Latina e irão também saber qual é o seu significado. Gostaria de saber, na Venezuela, como que tem assistido, temos-lo visto na televisão, a fazer reportagens sobre a tragédia que aconteceu recentemente, e temos visto também as suas missões aqui através dos vários meios de comunicação. Como que viveu esses momentos de angústia?
2: Temos primeiro um problema, não é? Que é, como jornalista, a gente está habituado a pensar e a perguntar e não a responder, não é? Isso, por aí já põe as coisas um pouco complicadas. Eu vou tentar ser o mais fiel possível aos pensamentos e àquilo que eu vi. Com relação aos sismos, eu acho que, por mais que a gente consiga explicar aquilo que aconteceu, por mais que as pessoas consigam entender que a Terra tremeu mesmo muito, muito forte, que houve momentos em que as pessoas, no meu caso, em que cheguei a pensar que a vida podia ir embora.
3: Mas também sim, porque você estava lá também.
2: Exato. Mas também pensei, quer dizer, se eu tenho alguma coisa para fazer ainda, ou se eu ser útil, pá, está nas mãos de Deus, Deus vai decidir se devo continuar a viver ou não. No meu edifício não aconteceu nada, as paredes mexeram, mas não
3: houve... É em Caracas que o Sr. Filipe mora.
2: Em Caracas. Uhum. Eu estou em Las Delícias, uhum, perto de uma padaria muito conhecida, que é a La Rosita, que faz uns pastéis de nata. Não, não estou a querer fazer publicidade,
3: mas já foi.
2: La Rosita,
3: já foi.
2: Mas é um pouco. Quando as pessoas me dizem, nós vamos encontrar-nos onde? Então eu digo, como ponto de referência, a padaria, como toda a gente conhece, vou até lá e a gente caminha 50.
3: Filipe, mas não se esqueça do que vai dizer. A minha colega lhe passou assim ao lado, nós estávamos aqui a conversar. Trouxe a sua irmã Pilar consigo e nós queríamos até fazer perguntas, mas já vimos que ficaram os dois emocionados e calculo que também tenha sido por ela ter sabido do terremoto, sabido que você estava lá, e agora que vocês estão juntos tem esta emoção que a vida permite, como o senhor disse, que Deus permitiu estarem juntos outra vez.
2: Eu acho que nós temos uma grande debilidade, somos muito amigos um do outro.
3: Nota-se.
2: Muito irmãos, não é?
3: A Pilar já está emocionada. Nós queríamos fazer perguntas a Pilar, mas a Pilar disse não, porque ela já se emocionou e depois também eu sou uma chorona e já começamos a chorar e depois o Filipe também. Portanto, é muito bom tê-la aqui, Pilar. Bem-vinda. É um gosto tê-la aqui.
4: Obrigada.
3: E é tão bonito ver esta linda amizade que vocês têm, porque não se explica, nota-se olhando para vocês. Por isso acredito o desgosto que ela passou tendo um irmão que ela ama muito por este sismo. E sendo o Filipe uma das primeiras caras para dar a reportagem a todos nós.
2: Mas ela, já tinha, ela já sabia que não me tinha acontecido nada. Porque assim que houve o terremoto eu liguei, né? Ainda que ela respondeu, estás a brincar comigo, não é?
1: Ela ainda não sabia que tinha decorrido o terremoto, mas já acalmou, que foi bom.
2: A primeira
1: assim...
2: coisa que eu fiz, tentei ligar algumas pessoas, escrever a notícia, entretanto também, já tinha uma mensagem da Luz a Lisboa, perguntar, a dizer-te, houve um terremoto, você está em condições de escrever alguma coisa? E eu respondi que... já está um teste no desk. Porque a reação foi essa. Eu estou no sétimo andar, que na prática é o oito, porque tem uma espécie de mezanina, como nós dizemos em castelhano. E o que é que eu podia fazer? Já tinha acontecido o sismo. Vamos dar a notícia, preciso dar a notícia.
3: Isso já está na veia de jornalista.
2: É.
3: Já está.
2: Estou a sentar-se no computador e escrever, e as pessoas no edifício a gritar: terremoto, terremoto. E eu aí a escrever. Também, quando acontece um sismo, quer dizer, na altura que eu estou, o que eu podia fazer não era ir embora do edifício, era subir. Tentar, porque depois, se acontecer alguma coisa, é mais fácil que os socorristas possam ajudar as pessoas. Mas, nessa altura, quer dizer, acho que a notícia, alguém tinha de dar a notícia.
1: E de forma imediata deu a notícia e transmitiu. Teve também a felicidade que nem no seu prédio não aconteceu o que aconteceu em outros tantos prédios que sucumbiram logo após durante os terremotos. E quando, depois de dar a notícia, visitou Vargas, que foi o estado mais afetado.
2: Sim. Eu cheguei a Vargas 2 dias depois, que agora chama-se Lagoeira.
1: Estado Lagoeira, sim.
2: 2 dias depois. Já fiquei com uma imagem... por isso é que eu digo, por mais que a gente descreva aquilo que aconteceu, só as pessoas que estavam lá nesse momento é que conseguem dar, ou pelo menos tentar transmitir uma imagem verdadeira da dimensão das coisas. Mas para mim já foi impressionante entrar em Vargas e dizer, epá, aqui havia este edifício, já não está. Ver as pessoas, algumas pessoas... a caminhar, apesar de ser do sítio, mas praticamente desorientadas. Quer dizer, elas próprias muitas vezes não reconheciam onde é que estavam. Sabiam que estavam mais ou menos nas onde estavam, mas... E haviam outras que estavam junto dos edifícios. Aí há uma sensação que nós temos, que não é só a sensação de que não somos nada, mas também de que muitas vezes, como jornalistas, não conseguimos... eu não vou dizer não fazer nada porque damos a notícia, não é? Mas não conseguimos ajudar em nada. Porquê? Porque as pessoas diziam, eu tenho 2 familiares lá dentro, lá embaixo. Faz falta maquinárias. Lá está uma máquina, mas já não há combustível. E a gente fica assim e diz, o que é que eu posso fazer? Não posso fazer nada. Não.
1: Para mais ainda que também não temos treino para agir nessas situações. Ou seja, o nosso conhecimento de como agir em casos de emergência é pouco ou nenhum. Muitas pessoas, o que fizeram? Começaram a cavar com as próprias mãos.
2: Exatamente.
1: Foi a maior parte da população fez, porque não, uma vez que não havia utensílios adequados para salvar pessoas, começaram a cavar com as mãos. No seu caso, com as mãos, escreveu e começou a transmitir para aqui, para Portugal, aquilo que tinha acontecido na Venezuela. E quando escreveu, quais foram os sentimentos que na altura tinham para descrever tamanha barbárie?
2: Há momentos em que a gente tem de ser duros
3: e frios, para poder escrever.
2: Exato.
3: Tamanha dor.
2: E eu acho que de alguma maneira consegui, porque a primeira reação foi também, eu não posso já de uma vez dar isto. Há muita gente que está de férias, há muita gente que tem familiares na Madeira e eu tenho que dar isto a conta gotas, por dizer assim, né? Pouco a pouco, para que as pessoas vão entendendo que aconteceu alguma coisa. Porque senão temos 2 tragédias, não é? Que é as pessoas que estão lá, que estão desesperadas, que estão a precisar de ajuda, e as pessoas que estão aqui, que não conseguem controlar o que estão lá, não havia comunicações, então aí está outra tragédia. As pessoas estão aqui, desesperam-se. Isso foi o meu pensamento, não é? Tentar que as coisas chegassem, mas que chegassem de modo que as pessoas fossem assimilando aquilo que estava a acontecer e não de golpe.
3: Mas Sr. Filipe, chegar no segundo dia do sismo, onde está ainda tudo a começar, ainda não tinha chegado os resgates internacionais? Ou já tinham chegado?
2: Não,
3: ainda
2: tinha,
3: não.
2: Tinha.
3: Portanto, era o que o comandante Richard, que esteve connosco numa voz pela Venezuela, eu e a Marilyn ficámos assim bem inteiradas, perdão, de que nos primeiras 24 horas a ajuda possível é de vizinhos com vizinhos. Portanto, não se pode esperar uma outra ajuda e pela dimensão que foi. Quando o Filipe chegou ao terreno, provavelmente encontrou o desespero de muitas famílias, e uma das coisas que eu falava com a Marilyn é que nós hoje temos uma percepção de um sismo, porque as pessoas, a primeira coisa que têm, e se é vício ou não, nesse aspecto serviu que foi o telemóvel. E, portanto, as pessoas filmaram-se dentro do sismo, dentro do próprio escombro. E isso causa-nos a nós uma impotência, não é? Embora tenha um GPS e seja mais fácil para encontrar as pessoas com o telemóvel e por meio do GPS, mas não deixa de ser frustrante o facto de não termos suficiente máquina, como diz a Marilyn, e até o próprio chefe falou-nos que, por mais que se tenha, não deu para tudo e não dava para todos. Não sei se as notícias que estão a ocorrer, o Filipe saberá melhor do que eu, de que ontem e antes de ontem apareceram com vida, depois de 20 e tal dias, 3 resgates. Confirma?
2: Eu vi, quer dizer, eu não confirmo que foram resgatados, né? Mas eu vi o vídeo. Quer dizer, é um pouco difícil que a esta altura ainda hajam pessoas sobreviventes.
3: Quando não é a nossa hora, não é a nossa hora.
2: É milagre, não é?
3: Pois, é um milagre. E qual foi o testemunho, quando chegou lá, que mais lhe surpreendeu e que provavelmente possa ter mudado o olhar para a sua vida?
2: Olha, eu lembro-me de uma senhora que nem sequer era portuguesa. Era uma senhora que estava a dizer: eu estou sozinha da família, o resto está tudo aí dentro. E eu olhava para o edifício e devia ver por aí um edifício que tinha 8 andares e tinha para aí uns 3 metros, 4 metros. Não é? Mas era o desespero da pessoa a tentar ver o que é que podíamos fazer. Quer dizer, queria que alguém soubesse que os familiares
3: estavam aí.
2: Estavam aí. E houve algumas situações também que me impressionaram, por exemplo, uma que até é contraditória, que foi o caso de uma luso-descendente, que o marido e os filhos, duas crianças, estavam numa padaria Ruio, e depois as redes sociais começaram a dizer que os filhos dela tinham sido resgatados. E a senhora a dizer: não, estão aí. Estão aí,
3: e ela
2: ainda
3: sabia,
2: ontem dava um sinal.
3: Ela disse que tinha recebido uma mensagem deles a brincar dentro da padaria. Sim. Portanto, eles estavam lá dentro. Portanto, confirma-se então a morte dos dois filhos desta. Portanto, não só se perderam coisas físicas, não as mais importantes, que eu acho que é muito difícil nós sentarmos, e já tinha falado isto com a Marilyn, eu já me sentei com o meu marido e olhei para ele e era assim: se dá um sismo, como é que a gente, o que é que a gente faz? Não é? Porque é muito bonito que o comandante esteve aqui, é preciso preparar uma mochila e é preciso ver onde é que estão as vigas. Mentira, na hora, com os nervos, a gente não consegue dar conta. O senhor vivia num 7º andar, já ficava em paranoia. Um 7º andar é mesmo para subir, não é para descer. O senhor não consegue descer.
2: Não
3: consegue descer.
2: Além disso, as escadas são as zonas mais inseguras.
3: Mais inseguras. E nós tivemos juntas, tivemos um testemunho de uma senhora que nos dizia que o senhor vivia no 6º andar, e ele não se percatou daquilo que estava a acontecer. Ou seja, ele sabia que houve um terremoto, assim como o Filipe estava a contar. Só que o prédio cedeu como um acordeão e ele já saiu na raiz do chão. E ele perguntava o que é que se estava a passar. Ou seja, ele não se apercebeu que o prédio foi abaixo e que as pessoas estavam dentro do prédio que ele estava. Eu acho que, não sei na sua opinião, mas a Venezuela não só precisa neste momento desta ajuda, mas uma ajuda psicológica. Também é uma ajuda que a Venezuela neste momento precisa, para quem não aconteceu nada, mas vivenciou, para quem aconteceu, para quem viu, para quem decidiu, como o Filipe, que chegou lá 2 dias depois.
2: E há algumas pessoas que já é a segunda tragédia, porque viveram as enxurradas
3: e sobreviveram.
2: De 1999 e sobreviveram. E, quer dizer, agora é uma segunda tragédia. E uma segunda
1: além
2: tragédia,
1: da tragédia constante política e social que se tem vivido, que se tem feito sentir na Venezuela, ou seja, não sabíamos,
3: é pancada tras pancada.
1: Nós sabemos que Houve as cheias de 99, mas desde 99 para cá a situação política na Venezuela não tem melhorado, tem sempre piorado, e econômica, faltaram bens essenciais. Agora, graças a Deus, há bens essenciais na Venezuela, só que não há o dinheiro para comprar, porque está tudo muito caro e os salários são muito baixos. Ou seja, mas eles na mesma dizem que eles falavam da tragédia, mas a tragédia foi a que aconteceu realmente agora. Isto é que foi uma tragédia, principalmente para os do estado de La Guaira, porque em Caracas foram os prédios, 6 prédios, se não me engano, que ruíram, mas em La Guaira foram 23 e ainda estão, continuamos a contar, ou seja, foi muitas pessoas. E o importante de tudo isto não é só manter a fé e a esperança, mas também manter a sua voz ativa como jornalista na Venezuela, enviar-nos sempre informações de tudo aquilo que está a acontecer lá. E falando de informações do que está a acontecer na Venezuela, ao longo destes anos, tem sentido alguma pressão do sistema político venezuelano em transmitir notícias?
2: Quero dizer, eu penso que o facto de trabalhar para uma agência de notícias estrangeira tem suavizado a coisa. Realmente, mais que algum comentário, epá, em Portugal estão a dizer alguma coisa, mas isso não é bem assim. Eu sei, epá, a notícia foi escrita por mim, né? Mas eu também tento, de alguma maneira, não interferir na notícia. Ou seja, eu já escrevi notícias com coisas que eu não estou de acordo, mas foi aquilo que as pessoas disseram. Então, isso é aquilo que sai, não é? Tenho ouvido casos de colegas jornalistas que têm sentido a pressão. No meu caso, felizmente, não tenho sentido
1: muito essa pressão.
2: Muita
1: sim,
2: essa pressão. E, em alguns casos, até tenho sentido alguma sensibilidade. Por exemplo, agora em La Guaira estava o vice-ministro de Relações Exteriores para a Europa e para os Estados Unidos. E eu aproximei-me dele para conversar. Com toda a simpatia do mundo, o homem falou comigo.
1: E falou abertamente daquilo que ele pensava dizer, não é?
2: Porque falou sobre aquilo que eu lhe perguntei.
1: E aquilo que ele queria dizer, não é?
2: Exato.
1: Porque cada quem conta a sua versão dos factos, não é?
2: E para isso tem que ouvir as últimas opiniões.
1: E como jornalista tem que ouvir as últimas opiniões e não pode chegar a uma conclusão, deixem aberto para que as pessoas tirem as suas conclusões.
2: É que eu acho que as pessoas ali em notícia que devem
1: tirar as conclusões. Exato. As conclusões. E falando do jornalismo, nasceu na Madeira, nasceu na Venezuela...
2: Ah, eu pensei que já estava a dizer que eu nasci na Madeira, né?
1: Fala um
2: pouquinho. Eu nasci na Venezuela, mas sinto-me madeirense.
1: Sim, nasci na Venezuela, certo. E a sua formação de jornalista? Onde foi que a fez? Fez cá, fez na Venezuela?
2: Eu estive na Universidade Central.
1: Da Venezuela, uma universidade de referência, uma das mais conhecidas na Venezuela.
2: Eu comecei a UCV tem na... Na vice-reitoria, uma luz descendente.
1: Sim, já ouvi nos jornais. Já pus até na lista, ver se consigo, na lista de contactos, para ver se conseguimos fazer um programa com ela, que acho que seria interessante.
2: Se precisar do contacto.
1: Deus fala. De nós falamos e Deus ouve. Assim que é bom. Então já temos o nosso próximo contacto com a vice-reitora.
3: Até porque ele foi uma surpresa para nós.
1: Foi enviado de Deus.
3: Foi, porque nós já estávamos a pensar, sim, quem é que seria o nosso próximo convidado. E assim que vimos, eu disse, é ele. A nossa próxima vítima é o Felipe.
1: Isto de fazer os programas tem os seus altos e baixos. É muito giro. Só que por vezes nós convidamos as pessoas e as pessoas à última hora dizem que não vêm.
3: Mas olha, aqui está um desafio, porque nós estamos a entrevistar um jornalista.
0: Que não é que não vem. Às vezes não podem vir.
1: Não podem vir, sim.
3: Mas é um desafio para a Marilinha e para mim estarmos com um jornalista deste gabarito, uma pessoa tão conhecida por todos nós e por todos os portugueses. Por isso, eu queria-lhe perguntar o que é que significa dar voz nesta responsabilidade de dar voz à comunidade portuguesa.
2: Você estava a dizer uma coisa que era fui enviado de Deus. Não, eu não fui enviado de Deus. Agora eu agradeço a Deus por esta oportunidade de falar da Venezuela. E eu normalmente não penso aquilo que eu vou dizer. Acho que aquilo que as
3: tem
2: coisas
3: que fluir.
2: Devem fluir. E espero que realmente eu aproveite esta oportunidade, não é?
1: Então o programa é seu, pode dizer aquilo que bem quer. Aqui não há censura. Aliás, palavrões, só relembro que estamos numa rádio católica. E então temos que ter cuidado com as palavras que utilizamos. Mas portanto, de resto, tenho uma vontade para falar sobre a... Claro que nós, apesar de não sermos jornalistas, a nossa carteira a nossa formação não é no jornalismo. Temos sempre perguntas, como qualquer cidadão normal, e por isso é que levamos fazendo perguntas.
3: O que é bom, porque assim não estamos limitados e, portanto, podemos dar a nossa opinião. O jornalista muitas vezes não pode, tem que ser muito parcial.
2: Para além dos estudos, eu acho que a formação principal está mesmo no exercício da rádio, no exercício da televisão, na escrita. E aqui a gente realmente agarra a formação, por dizer assim. Não
3: é? Quantos anos já de profissão?
2: Para a Lusa já vou fazer 30.
3: Uma vida inteira. Exato. É por isso que quando deu o sismo, a primeira coisa foi agarrar o computador. Eu vou com o computador e tudo, mas a notícia sai.
1: A força do hábito que
3: faz. É a força do hábito, sim.
1: 30 anos é muito tempo. Para a Lusa, ou seja, antes da Lusa trabalhou para alguma outra empresa?
2: Fiz várias coisas na Venezuela.
1: Sim, trabalhou para que jornais, por exemplo?
2: Trabalhei para Últimas Notícias durante 12 anos. Aliás, eu tinha uma secção que se chamava Fala, que era sobre as coisas mais importantes para a comunidade portuguesa. Que eu acho era interessante escrever num jornal venezuelano sobre aquilo que era importante para a comunidade portuguesa. E acho que, de alguma maneira, contribui também para dar uma imagem da comunidade portuguesa, das suas dificuldades, das suas coisas positivas, do que elas faziam também, a sua contribuição ao desenvolvimento do país. Isto num país onde a própria comunidade portuguesa é muito bem vista e é muito querida. Quer dizer, há sempre alguém que diz, ah, eu conheço um português.
1: El Porto. como são conhecidos os portugueses na Venezuela. El Porto.
2: Exato. Trabalhei no jornal A Voz da Comunidade.
1: Uhum.
2: Foi um jornal que já está extinto. Escrevi várias coisas para um que era A Voz de Portugal.
1: Uhum.
2: Enfim, tem sido sempre assim...
1: associados com Portugal.
3: Mas eu estava a comentar com a Marilyn uma questão que acho que é fundamental, que é, apesar de ter nascido na Venezuela, o seu português é um português muito bom.
2: Ah, mas aqui eu tive uma sorte.
3: Porque há um portunhol e o seu é um português, eu já ouvi.
1: Há um portunhol, por exemplo, mas não. O seu é português.
2: Bom, eu tento falar português, mas tive uma sorte. Espero que a minha irmã não se chateie com aquilo que eu vou dizer. A sorte foi os meus pais, quando eu tinha 2 anos e 2 meses, divorciaram-se. Então eu vim para a Madeira com a minha mãe. Eu fiz os estudos secundários aqui na Madeira.
1: Ah.
2: Então aprendi português. Quando eu regresso à Venezuela, já vou com uma cultura de cá. Tive que me adaptar à outra. Mas...
1: Engraçado, então a sua língua materna é quase o português.
2: É quase
1: porque
2: o português.
1: Como veio cá com 2 aninhos, aprendeu a falar português.
3: Lá está, por
1: sim,
3: isso é que...
1: Por isso é que fala também.
3: Tem este sotaque e...
1: Como já vim com 16, lá foi.
3: Não, mas
1: já não consigo ter o seu sotaque assim tudo direitinho.
3: Por isso é que quando acontece alguma coisa é contactado sempre pelas entidades aqui da televisão, da RTP e por aí fora. É sempre a primeira pessoa para as comunidades.
1: Como...
3: É o Filipe, não é?
1: É, senhor Filipe. E como correspondente da Lusa... Trabalha só para a Lusa ou tem a possibilidade de trabalhar para outros jornais na Venezuela?
2: Quer dizer, a Lusa dá uma possibilidade de fazer outras coisas. Não é? Eu, por exemplo, faço a parte da Venezuela para o programa Hora dos Portugueses da RTP.
1: Uhum.
2: Que sai aos sábados na RTP1, vê-se também, não é? Antes da hora do almoço. Não é? Agora então, vai de férias e retomo em agosto. Não é?
1: E nesse programa aparecem a comunidade portuguesa, falam sobre aquilo que é feito nos diversos clubes. Então também é bom porque assim também tem a possibilidade de viajar por vários clubes que a Venezuela tem, espalhar, que os portugueses têm pela Venezuela toda, não é?
2: É, exato.
1: E conhecer as diferentes
2: um
1: realidades.
2: Conheço um pouco a Venezuela graças aos portugueses.
1: Sim, porque sei que os portugueses têm clubes e se não têm clubes, há dias tivemos aqui o Alberto Viveiros que nos falou... que eles fizeram um percurso pela Venezuela, mesmo onde não havia clubes, e eles sentavam, iam direitinho para uma padaria, porque deduziam que onde há uma padaria há um português, e depois começavam a fazer um scanner, a ver se era possível, se não era, começavam a fazer um levantamento de onde que haveria um português, e encontravam sempre. Na Venezuela, em qualquer canto, existe sempre um português, existe sempre uma casinha com azulejos da Nossa Senhora de Fátima. Acho que quase encontramos em todos os sítios. Existe sempre uma padaria ou uma merceria com algum português, na sua maioria madeirenses, não é?
2: Exato.
1: Corrija-me se estou enganada. E depois, a outra parte, a outra grande porcentagem de portugueses são do norte. Do norte, Espinho, zona costeira, Aveiro. Espinho, Aveiro, exatamente. Ali tem muito. Tanto assim que da primeira vez que eu visitei Espinho e Aveiro, fiquei impressionada porque eles tinham padarias com cachitos e com arepas e com empanadas e nós aqui na Madeira ainda não tínhamos. Mas isto foi há 30 anos, não agora? Agora já estou satisfeita, digamos assim.
2: Mas agora já se consegue até arepas em Lisboa.
1: Sim, agora, porque há muitos venezuelanos, luso-venezuelanos, que regressaram e que começaram a abrir os seus espaços comerciais também cá em Lisboa, no continente, em várias zonas do país, o que também é importante. E como jornalista, como é que vê a saída de tantos venezuelanos, luso-venezuelanos da Venezuela?
2: Os que já saíram? Ou
1: os que já saíram
2: os que acho que aí há um desafio bastante grande, que é o desafio da integração, não é? Por mais que as pessoas, porque neste caso os luso-descendentes, por mais que tenham raízes cá, há sempre um processo de adaptação que às vezes é um pedacinho difícil. E eu sou suspeito a falar porquê? Porque as pessoas que têm trabalhado comigo na Venezuela terminam por chegar a um momento e dizem: eu vou para Portugal. Aconteceu, quer dizer, eu tive um rapaz que fazia câmara e de repente, em plena pandemia, ele disse-me: eu vou para Portugal. Isso foi em um mês de outubro. 15 dias depois estava em Portugal e ainda está em Lisboa. Tive uma rapariga, Lenis, que também de repente, em dezembro de há 2 anos, diz-me: eu vou para Portugal. E eu digo: pá, mas não és venezuelana, não tens vínculo com o português. O único vínculo é que fazes vídeo para a agência Lusa. Mas não. Eu vou para Portugal. E está em Portugal. Pode que eu sou um pedacinho assim. Nós dizemos em espanhol suspeito, não é? Não sei como é que se traduzir
1: isso. Aqui também. Suspeito também, a mesma coisa, sim.
2: Ao falar, porque se calhar. Ou estar na agência, um ambiente em português, passa uma imagem de
1: otimista de Portugal, e então contagiamos os venezuelanos para virem cá.
2: Exatamente.
1: Mas isso é certo, há muitos venezuelanos que chegaram cá graças às referências que tinham portuguesas na Venezuela e viram Portugal como um país, como uma oportunidade para começar o seu percurso profissional e familiar e por ali em diante. Nós temos muitas famílias que são venezuelanas e que não têm nada a ver com a Madeira, mas graças a Deus arranjam trabalho, vão ficando, ganham o visto de residência, que agora é de 10 anos, passou a ser de 6 para 10, mas com paciência e calma tudo se consegue. E como dizem o ditado, seja bem-vindo quem vier por bem. Se eles por bem cá estarem, por bem cá vão ficar.
2: Eu acho, com relação a isso, acho que no caso da Venezuela,

0: está a regularizar a situação dessas pessoas.
1: Bom, nós vamos passar então agora à música. Deixamos no ar aos ouvintes este nosso convidado, o jornalista Filipe, com uma pergunta. Fora do jornalismo, quem é este homem que raramente a audiência conhece? Essa é a resposta que vai ter que pensar depois do intervalo musical. Até já.
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0: Marlene Muniz, Betty Gomes, hoje um convidado especial e bem-vindo. Agora foi a minha vez de falar. Eu conheço o Filipe há pouco tempo. Ele tem, também costuma colaborar connosco já há muitos anos e bem-vindo uma vez mais à região. Bom, Betty e Marlene, vocês queriam colocar mais uma questão especial, não era?
1: Não, já foi colocada.
2: Não, é porque
1: a pergunta.
2: Ele disse que é difícil. Não é, Marlene? Um jornalista agora responder para ele é muito mais complicado, mas ele já teve tempo para responder.
1: Já fizemos a
2: quem
1: pergunta.
2: Quem é o Filipe fora do jornalismo?
1: Houve,
2: como é que se define?
1: Houve um intervalo, agora claro. Deve ter a resposta.
3: Ai. O problema é que eu acho que eu sou jornalista o tempo inteiro, não é? Fora disso, o que é que eu posso dizer? Sou uma pessoa normal, uma pessoa

0: Como irmão,
1: Como
0: como filho,
1: irmão.
0: sim. A sua irmã está aqui emocionada desde que chegou e eu não posso olhar para ela, senão eu vou começar a chorar.
2: Eu acho que ela também está emocionada porque é a primeira vez que entra para um programa de rádio. Não, não
0: Não,
2: é? Não.
0: não
2: Então,
0: é.
2: porque
0: É
2: aqui é,
0: por
2: diga-nos
0: causa do
2: lá.
0: mano, que ela gosta muito do
2: A
0: mano,
2: ver se
0: tem um amor
2: conseguimos
0: muito do
2: atirar
0: mano.
2: alguma palavra da pilhar.
0: Não, que a gente prometeu que não perguntava nada a pilhar. A
2: Mas
0: gente
2: ela
0: vai.
2: pode, se quiser falar, livremente, e espontânea
0: Não, a
2: vontade.
0: gente vai respeitar isso, deixamos com o mano, que é o que está acostumado a falar, mas ele também está embargado. O que é que vai me dizer agora?
1: É que realmente não sei o que dizer. É,
0: É uma
1: se é
0: pessoa
1: difícil
0: paciente.
1: falar em vez de perguntar, ainda mais falar
2: De si.
1: falar de mim
0: É que as
1: mesmo, não
0: pessoas o conhecem só do ecrã, mas não conhecem o seu dia a dia, o que é que costuma fazer, quais são
2: é? Para
0: os
2: além do
0: seus hobbies,
2: jornalismo,
0: para além do
2: o que é que
0: jornalismo.
2: gosta de fazer?
0: Quando está aqui na
1: Jornalismo.
0: Madeira com a sua irmã, o que é que gosta de
2: Eu
0: fazer?
2: gosto de ouvir música, dar um passear.
0: Gosta de café? Que a irmã está a dizer aqui baixinho, gosta de tomar café?
2: Gosto
0: Pastéis de
1: muito de
0: nata?
1: tomar café, de pastéis de nata.
0: Dovas de
1: Sou uma
0: espada?
1: pessoa
0: Pronto.
1: muito doce, mas muito doce porque sou diabético, então estou sempre alto de açúcar, não é? Porque de caráter acho que sou um tocinho duro.
2: Ah, sim, não
1: Um tocinho
2: parece.
1: forte. Ah,
2: Não
1: mas é que às
2: parece.
1: vezes as aparências enganam, não é?
2: Engana-se, é verdade. Olha, mano, estava na com a
1: Ui!
2: cabeça.
1: E sou muito determinado em algumas coisas. Quando quero uma coisa, não é que vou fazer alguém, fazer o que eu quero, mas sim vou tentar de toda a maneira conseguir
2: E é
1: aquilo que eu
2: necessário ter
1: quero.
2: essa característica no jornalismo, porque por vezes obter reportagens e eu falar com algumas pessoas, vamos ter a determinação para chegar a essa pessoa, porque por vezes não é fácil.
1: Por exemplo, em Lagoeira. Em Lagoeira não era fácil porque os militares estavam, quando eu achei a primeira vez, estavam mesmo a barrar a passagem de pessoas, não
2: Qual era o
1: é?
2: controle que eles faziam?
1: Quer dizer, perguntavam o que era, o que é que nós estávamos a fazer. Ah, mas você não é residente. Havia alguns casos em que não havia acesso, não é? Mas depois também estavam sempre a pensar que a nossa ideia era passar além das áreas de segurança, daquela fita amarela ou a fita vermelha ou a laranja que eles às vezes
2: Colocavam.
1: ponham. E eu tentava explicar, não, o que eu quero é fazer imagens, eu não preciso de ir lá. Eu quero é fazer imagens, além disso, não há pessoas lá, as pessoas já estão cá. Mas
0: Mas quando o
1: era
0: Felipe
1: difícil.
0: foi ao local, se encontrou com muitos colegas seus de várias partes do mundo, porque tiveram tantos jornalistas lá. Na sua altura já tinha vários, ou era só.
1: Já
0: Já
1: estavam
0: tinha.
1: vários. Até porque há agências de notícias que estão lá também sempre. A Reuters, por exemplo, fez um papel
0: Este foi
1: bastante
0: o seu
1: importante
0: primeiro,
1: lá.
0: a sua primeira reportagem de uma tragédia tamanha? Foi esta ou teve
1: Não,
0: mais
1: foi
0: alguma?
1: as
0: Ainda foi
1: enxurradas
0: pior
1: de
0: do que esta.
1: 1990. Não, não. Esta foi pior. Porque o que é que aconteceu durante as enxurradas? As enxurradas já tinham 10 dias de chuva. As pessoas já percebiam que alguma coisa estava.
0: Podia acontecer, sim.
2: Para
0: Exato.
2: ver.
1: Tinha havido as eleições, as pessoas tinham ido conseguir votar para aprovar a Constituição e em umas horas aconteceu a tragédia de 1999. O que é que aconteceu agora? É que foram uns minutos. As pessoas onde estavam
0: Sim,
1: não houve tempo
0: ninguém
1: de
0: tinha
1: tomar alguma
0: percepção que isto
1: previsão.
0: poderia acontecer desta
2: E
0: forma.
2: depois, se não me engano, e corrija-me se estou enganada, pelo que me pareceu na tragédia das cheias, foi localizada em várias zonas. Esta tragédia foi mais alargada, foi quase de uma ponta à outra. Enquanto em Vargas, quando foi em 99, as cheias foram em Úria, um pouco em
1: Los
2: Carabayeda,
1: Corales.
2: Los Corales, mas. Catilamar não aconteceu nada, ou seja, esta foi mais, para além de ser curta,
1: Exato.
2: em um curto espaço de tempo, ser bastante intensa, foi mais alargada, foi de uma costa, de uma ponta a
1: Claro.
2: outra da costa, porque La Guaira é um estado costeiro, um estado que é comprido à frente do mar. E imagino que é uma zona da Ribeira Brava, toda a costa da Ilha da Madeira, mais ou menos. É ser atingida por um terremoto assim num instante, ou seja.
1: E o epicentro do terremoto foi a quase 200 km de Caracas.
2: Pois.
1: Ou seja, estamos a falar de mais ou menos 180 km de Lagoeira. Se tivesse sido em Lagoeira, imagino-se. O que eles falam aqui, os terrenos, da maneira que são, de alguma maneira terminam por ampliar ou amplificar a onda sísmica. Não é? Agora vai ter que ser feito um estudo para reconstrução.
0: Falando da areia, de estar perto da areia e de haver esta cedência do chão de areia, por isso os prédios se desplumarem desta forma. Não sei o que é que o Filipe...
1: Eu também não sou especialista na...
2: Mas para isso convido-vos a ver o nosso programa que vai sair hoje em podcast, Uma Voz pela Venezuela, em que já está em podcast, já podem ir ao nosso podcast, ou a Spotify, ouvir o programa Uma Voz pela Venezuela, onde temos vários especialistas, professores universitários que falam da parte da geologia, do tipo de solos que a Venezuela tinha e por que foi que isto aconteceu, por que a tragédia foi tão grande, até o comandante da Proteção Civil que estará também, o Dr. Rui Abreu, que esteve na Venezuela e nos contará em primeira pessoa aquilo que viu. Temos também nesse programa o presidente da Caritas na Madeira, que fala também da ajuda que a Caritas está a prestar na Venezuela. Nesse programa também teremos testemunhos da Helena
0: Correia, jornalista.
2: Helena Correia, da Aura Rodrigues, de várias pessoas que se encontram na Venezuela que irão contar aquilo que aconteceu. E também quero agradecer a todos os sponsors, porque esse programa serviu para tudo que era patrocínios que conseguíssemos convencer para participar neste programa, iriam a dar apoio para a Venezuela. E voltamos aqui a agradecer a empresas como a Fresal, a Nós Madeira, o Super San Roque, a Bral, a Multidelícias, a Fábrica de Mel do Ribeiro Seco, a Marisqueira O Barqueiro e a Vulcanizadora 25 de Abril, que neste momento difícil também quiseram dar o seu apoio e contribuir de alguma forma para a desgraça que aconteceu na Venezuela. Obrigada a todos os nossos sponsors. 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
0: Pois não nos podemos esquecer do comandante que esteve connosco da Proteção Civil,
2: O Richard Marques,
0: e também agradecer El Corazón Mariachi, que fez o final do programa, que vieram todos a rigor para cantar uma música pela Venezuela. Obrigada.
3: Filipe, as minhas afilhadas tiveram a ocasião de já comentar em relação àquilo que foi falado neste podcast, que está desde a partir da meia-noite de hoje disponível, e a Betty frisou também há pouco essas tais fendas devido aos sismos. Nós tivemos a oportunidade de falar com o professor Rui Miguel Marques, que sentiu esses dois abalos telúricos em Aveiro, no seu centro. Há um outro grande problema que está já em marcha e que o governo venezuelano terá que estar com muito cuidado, porque o inverno já começou na Venezuela. As grandes marcas que estes dois abalos fizeram têm um momento muito particular e de muito perigo. O Monte de Ávila corre o risco de desmoronar-se. Para os próximos dias, segundo se diz, o governo venezuelano terá de ter muita atenção por causa deste pormenor. Ouviste falar que já acerca dessa matéria?
1: Sim, já ouvi falar. E há algumas zonas do Ávila onde nós vemos que a terra, por dizer assim...
3: com as enxurradas podem vir
1: outra vez. Lagoeira, não só sabemos o que aconteceu... Mas em 1999 também não foi só Lagoeira, quer dizer, Caracas também houve, na zona de San Bernardino, onde caía agora um edifício, nessa altura também houve efeitos das enxurradas. Acho que todo o estado de Lagoeira, todo o distrito capital tem que estar atenção, e as autoridades têm que ver o que é que já têm ativo e o que é possível fazer, ainda por cima porque a época de chuvas na Venezuela são 6 meses. Aqui nós temos 4 estações, na Venezuela temos época de chuva e época de seca, por dizer assim. Né? E depois há aqueles fenómenos também, quer dizer, o fenómeno de El Niño e La Niña. O Niño está a chegar à Venezuela, o Niño fala-se que pode ser calor e seca, mas depois
0: Laninha.
1: A Ninha vai de trás, né? E então,
0: eu ainda não tinha ouvido a Laninha. El Niño, sim. O que é que traz Laninha?
1: El Niño é chuvas.
0: E Laninha?
1: O Ninho é seca.
0: E Laninha é chuva.
1: E Laninha é chuva.
0: Oh, meu Deus.
1: É por isso que dão-lhe os nomes diferentes, para que as pessoas... Vêm momentos, desafios importantes para a Venezuela, desafios para as pessoas, desafios para as autoridades. As autoridades têm que ver realmente... o que é que fizeram, o que é que poderiam ter feito e não fizeram, e tomar medidas para que, para fazer coisas que agora evitem novas tragédias. Ajuda, a Venezuela vai continuar a precisar de ajuda, vai precisar de ajuda de todos, e quando digo todos, não digo só aqueles que tenham um familiar na Venezuela, digo todos mesmo. Têm de ver com que é que podem contribuir a organismos portugueses, neste caso a Caritas, a Oikos, também está lá na Venezuela a trabalhar. Eu não posso fazer um balanço daquilo que eles estão a fazer agora ao regressar, vou ir a ver no terreno exatamente o que é que eles estão a fazer, mas esta ajuda é uma ajuda que tem que prolongar-se no tempo, não é uma coisa só nós vamos falar da Venezuela, vamos ajudar a Venezuela e daqui a 3 semanas acabou-se a ajuda à Venezuela, as pessoas ficam ao Deus dará. E isso era também um pouco aquele medo que algumas pessoas expressaram um pouco antes de vir cá, que eu vim a consulta médica, era isso, que as pessoas se esquecessem da Venezuela.
0: Filipe, há algum tempo, imagino que como jornalista, ok, como jornalista na Venezuela, muitas vezes nós sentimos que vocês não podem falar tudo, ou que não podem dizer as realidades muitas vezes que lá acontece. Isto continua ou já há uma outra abertura?
1: Quer dizer, as pessoas muitas vezes cuidem-se de falar.
0: No seu caso,
1: porque acham que vão sofrer consequências.
0: Exatamente.
1: No meu caso, algumas vezes houve autocensura, mas autocensura não porque eu achasse que não podia dizer aquilo, mas que a pessoa podia estar numa situação de vulnerabilidade e mais tarde ser afetada por aquilo que as pessoas estavam a dizer. Agora há um pouco mais de abertura de parte das pessoas, as pessoas perderam um pouco.
0: Mas esse receio um de pouco falar? Medo.
1: Mas ainda continua a haver receio de falar. Há mesmo pessoas quando a gente quer conversar, mesmo que eu diga: olha, eu não vou pôr o seu nome, vamos combinar, você em vez de chamar Manuel Marques, eu vou pôr que você é Juan Marques.
0: Não querem mesmo assim.
1: E mesmo assim é difícil. Então vamos falar em off, né? Então termino por conversar com a pessoa, ficar com uma ideia e depois, em algum texto, em alguma coisa,
0: transmitir.
1: Exato.
0: E quando deixar o microfone, como é que gostaria de ser lembrado? Como é que este senhor Filipe, que tem tantos anos dando voz à comunidade da diáspora, comunidade portuguesa, gostaria de ser lembrado?
1: Olha, uma das coisas era, eu gostaria que as pessoas continuassem a ter a oportunidade, de alguma maneira, de dar voz à comunidade portuguesa, mas também que a comunidade portuguesa ajudasse a poder dar essa voz. Porque quando a comunidade se cuida ou se inibe,
2: é mais difícil de fazer o trabalho.
1: Exatamente. E às vezes a gente tem situações que termina por não poder avançar com elas porque as pessoas não dizem.
0: Mas o seu trabalho é um desafio constante. O senhor tem noção disso. E é isso que lhe motiva, de facto, a continuar a dar voz.
1: Sim, sim.
2: E é por isso que mesmo durante o terremoto ele estava a escrever a notícia, não é?
0: Este é um testemunho, não é? No 7º andar, ainda a pensar que tinha que dar a primeira notícia.
1: Já está no sangue.
0: Já está no sangue, não há de outra forma. Bom, temos agora pouco tempo para o nosso convidado. Nós ficaríamos aqui muito mais tempo. Não sei se gostaria de deixar uma mensagem para a nossa diáspora aqui neste programa.
1: Eu queria deixar uma mensagem sobretudo para a Venezuela, que é... a força. É preciso força. Eu não vou falar da solidariedade entre os venezuelanos, porque esta tragédia mostrou a parte humana das pessoas, porque havia pessoas que perderam tudo e que tinham os familiares debaixo dos escombros e ainda assim
2: ajudavam a próxima.
1: Houve uma lição de solidariedade que é difícil explicar, que até às vezes é difícil de entender, mas foi uma coisa imensa na sua dimensão.
0: Esse é o lado positivo de toda esta tragédia. Positivo. Sempre há um lado positivo.
1: O lado negativo, acho que não vale a pena dar
0: não,
1: força.
0: A gente, não, a gente já sabe.
1: Exatamente.
0: Mas é muito bom saber que contamos com a ajuda uns dos outros e que não há cores, não há raças, é um ser humano.
2: Na hora H, este tempo, temos alguém que nos possa ajudar. E os venezuelanos mostraram isso, que são um povo muito solidário. Nós também somos, porque nós tivemos o 20 de fevereiro. E no 20 de fevereiro também demonstramos que o vizinho ajudava outro vizinho. Mesmo o povo madeirense foi imparável, incansável, para também ultrapassar essa tragédia. Por isso, devemos continuar assim, a ser solidários. Porque também nós não vivemos sozinhos, nós vivemos com os outros. E é com eles que estamos e percorremos esta vida que por vezes é alegre, por vezes é menos feliz, mas que nela queremos continuar por muitos mais anos.
0: Hoje estamos aqui, por isso o programa é seu, pode se despedir do programa, como o senhor sabe, ali, a modo jornalista.
1: Deixou-me sem palavras, realmente não sei
0: sabe, sim,
1: o que dizer. Sei, posso apenas referir, epá, a vida continua, acho que nós que estamos por cá, Deus está-nos a continuar a dar uma oportunidade. Há desafios que nós vamos continuar a ter, mas esta oportunidade é preciso aproveitá-la ao máximo e ver o que é que de bom esta oportunidade faz surgir de nós.
0: Pois, às vezes são nestes momentos que nos desafiam a tirar o melhor que nós temos, não é? A nos conhecermos a nós próprios. Obrigada a Pilar, que esteve ali concentrada no telemóvel para não se emocionar mais do que ela já está desde o início.
2: Como se apanha aqui?
0: Ela está aqui a acompanhar o seu irmão, muito emocionada. Muito obrigada pela sua presença. Também conseguimos ver que a senhora tem um coração do tamanho do mundo. Este voz e exemplo de irmãos, deste carinho que se tem, é muito bonito.
1: E eu também tenho que agradecer a ela, que ela aguenta-me cada vez que eu venho à Madeira.
0: Então,
1: é?
0: Pronto, era isso que eu queria que o senhor dissesse e o senhor não disse há pouco.
1: É só isso, tenho que agradecer-lhe por ser minha irmã também.
0: Então,
1: é?
0: Para despedir o programa, uma palavra para descrever a sua irmã. Numa frase, como é que diria que é a sua irmã para si?
1: Epa, a imagem que eu tenho da minha irmã é uma pessoa bastante sensível, acho que também bastante solidária, mas acho também que é uma pessoa que precisa de apoio. De apoio,
0: da autoestima,
1: sentir que alguém está ao lado do
0: que ela tem o seu valor.
1: Exatamente.
2: E por isso quando o Mano vem ela fica tão contente. Só isso, Mano... é pensar que vai embora já.
0: Já. Obrigada, Pilar, por estar connosco.
1: Estou sempre em contacto com ela, assim, hoje a distância é mais curta.
0: A Pilar é uma mulher lindíssima que está aqui connosco, de um coração do tamanho do mundo. Foi muito bom tê-la aqui e ver este carinho de irmãos. Obrigada, Manuel.
3: E só tenho a agradecer ao Filipe, uma vez mais, por colaborar com o Posto Emissor de Funchal, como é sempre também o seu hábito, quando nós contactamos com o Filipe, é uma referência. Obrigado, Filipe, muito sinceramente, pelas tuas disponibilidades para connosco. Também quero colocar aqui um agradecimento especial ao longo de... porque fui através deste fórum que as minhas afilhadas conseguiram ter o Filipe. Um obrigado ao Dr. Sancho, que também tem sido connosco uma palavra muito forte para connosco, um grande apoio. O nosso muito obrigado. Meninas, querem se despedir?
0: Minha colega.
2: Bom, mais uma vez, obrigada por nos ouvir, por estarem ali do outro lado para ouvir aquilo, as nossas loucuras, não é? As nossas perguntas, por vezes um pouco descabidas, mas que fazem sempre sentido. Agradecer ao nosso convidado por nos dizer que sim. E por estar aqui hoje e agradecer também a companhia dos meus companheiros de viagem, aqui o Manuel José Pita e a Betty Gomes, por estarem sempre aqui no programa e disponíveis para avançarmos com esta nossa pequena aventura. Obrigada a vocês, até uma próxima.
0: Beijinhos, até uma próxima. E podem ouvir o podcast quando estiverem no carro, quando estiverem a limpar a casa. É só colocar assim, clicar no telemóvel e vão ouvindo, que vai ser muito interessante, além deste programa. Beijinhos. Alma.

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Semana começa com os combustíveis a escaldar. O gasóleo rodoviário fica até mais caro do que a gasolina de 95 octanas. Bispo do Funchal visita a Venezuela em agosto. Dom Nuno Brás vai presidir a Eucaristia do Dia de Nossa Senhora do Monte no Santuário Venezuelano de Nossa Senhora de Fátima em memória das vítimas dos sismos. O Gonçalo Maia Camelo foi reeleito para a coordenação da Iniciativa Liberal na Madeira.

0: Esta segunda-feira começa com os preços dos combustíveis a escaldar. O gasóleo rodoviário fica mesmo mais caro do que a gasolina de 95 octanas, ao registar uma subida superior a 13 cêntimos por litro. O gasóleo rodoviário passa agora a custar 1,86 euros. Já o colorido e marcado sobe mais de 12 cêntimos e é vendido a quase 1,41. A gasolina de 95 octanas aumenta 6 cêntimos e meio e passa a ser comercializada a 1,85, pelo menos até ao próximo domingo. A comunidade portuguesa e lusodescendente na Venezuela vai acolher a visita do Bispo do Funchal entre os dias 11 e 16 de agosto. Dom Nuno Brás desloca-se à Venezuela para estar junto de quem sofre as consequências dos dois violentos sismos que ocorreram naquele país a 24 de junho. A 15 de agosto, dia da solenidade de Assunção de Nossa Senhora e festa de Nossa Senhora do Monte, Dom Nuno Brás vai presidir a Eucaristia em memória das vítimas dos sismos que se realiza no Santuário de Nossa Senhora de Fátima, nos Altos Mirandinos, na área metropolitana de Los Teques, no estado de Miranda. Na manhã do mesmo dia, o Bispo do Funchal estará presente na Igreja de São João Bosco, em Altamira, para a ordenação episcopal de Dom José Dionísio Gomes de Gouveia, novo bispo auxiliar de Caracas, lusodescendente com raízes madeirenses. Em declarações ao posto emissor, o bispo da Diocese do Funchal explicou que, durante a visita, pretende estar sempre junto da comunidade.
1: Eu vou estar na Venezuela junto dos madeirenses que estão a sofrer, que estão a passar por um tempo menos até mesmo de grande sofrimento. Obviamente vou rezar com eles, quero levar-lhes o conforto da nossa oração, da nossa ajuda, dizer-lhes que não estão sozinhos, mostrar-lhes que não estão sozinhos, que o bispo, que o seu bispo que está com eles e com todos os portugueses e com todos os venezuelanos que estão a passar de facto momentos terríveis, sobretudo agora que deixaram de aparecer nas notícias, em que a situação continua de facto caótica, não é? E portanto sim, procurar levar este conforto, esta esperança que nos vem da fé, e portanto estar com os nossos irmãos da Venezuela que sofrem.
0: O Bispo do Funchal visita a Venezuela a convite do Arcebispo de Caracas, Dom Raul Biorda. O programa inclui encontros com diversas instituições, entre as quais a Sociedade das Damas Portuguesas, presidida por uma lusodescendente com origens na Calheta, e uma visita ao Centro Luso-Venezuelano de Cátia Lamar, que serviu de base às operações portuguesas de apoio após os sismos.
1: Irei visitar também as várias realidades e também a Cáritas, portanto ver tudo aquilo que está a ser feito para ajudar os venezuelanos. E depois participarei também na ordenação de um bispo lusodescendente, o Dom José Dionísio, que será ordenado no dia 15 de agosto de manhã. Depois à tarde terei a missa no Santuário de Fátima, a missa de Nossa Senhora do Monte.
0: A visita vai terminar no domingo 16 de agosto com uma celebração no Centro Português de Caracas. E mais de 2 meses depois dos sismos, em Portugal continuam a ser mobilizados apoios para quem precisa. A organização não-governamental portuguesa Ajuda em Ação está a planear uma nova missão à Venezuela. Para já, refere o porta-voz da instituição, Mário Costa, os apoios são dados para acudir à fase de emergência.
2: A situação ainda é muito recente e, portanto, as necessidades das populações ainda são muito emergentes, no sentido de estarmos a distribuir ainda alguns kits de higiene, kits até de alimentação e kits para os primeiros abrigos, porque há uma situação muito grave também, que é as pessoas terem perdido as suas casas, não é? E, portanto, ficaram sem um teto, ficaram sem ter um abrigo que seja um abrigo seguro e, portanto, estamos também nessa distribuição. Mas esta fase de emergência é uma fase que ainda está a decorrer. Teremos depois também uma fase que é uma resposta mais humanitária, mais dirigida também a grupos familiares, sempre sinalizados em conjunto com parceiros locais, e uma ajuda que vai destinada muito ao apoio psicossocial, à proteção de crianças, e especialmente com cuidado, especialmente para raparigas e mulheres, que são sempre os grupos mais vulneráveis neste tipo de situações. E estamos também a desenvolver, também ainda nesta fase, uma resposta, sobretudo, para a captação de água, e água que seja água limpa, água para as pessoas poderem consumir e utilizar nas diferentes atividades.
0: Mário Costa refere também à Lusa que a Associação já prepara as missões seguintes.
2: Na segunda fase ainda também trabalhar na recuperação também de alguns meios para as pessoas poderem confeccionar a alimentação, que é outro dos elementos que se fala também, que as pessoas perderam as suas cozinhas e, portanto, confeccionar a alimentação e fazer a alimentação de uma forma segura também é uma preocupação nossa. Numa última fase, então, a reconstrução destas sociedades e destas comunidades de uma forma mais resiliente, ou seja, pessoas que consigam recuperar os seus meios de vida. Estamos a preparar também um processo longo, é um processo que muito dirigido também a estas comunidades mais vulneráveis, que capacita estas pessoas, sobretudo a recuperar aquilo que eram os seus meios de vida, para recuperarem também os seus meios económicos de sustentabilidade. Neste momento, estamos a reforçar a nossa equipa com contratações em diferentes áreas, perante a necessidade do momento.
0: A organização não-governamental Ajuda em Ação realiza missões de apoio à comunidade portuguesa e lusodescendente na Venezuela. Soube-se, por outro lado, que Manuel Menezes, um dos 4 presos de nacionalidade portuguesa na Venezuela, passou ao regime de prisão domiciliária, deixando de estar em estabelecimento prisional. Fonte do Ministério dos Negócios Estrangeiros disse à Lusa que a Embaixada Portuguesa em Caracas tem estado a acompanhar a situação e que continua a trabalhar para a libertação de todos os portugueses presos por razões políticas naquele país. Gonçalo Maia Camelo foi reeleito coordenador do Núcleo Regional da Madeira da Iniciativa Liberal. Os novos órgãos regionais foram eleitos durante este fim de semana e definiram como prioridades a revisão e o aprofundamento do programa político e do partido para a Madeira. O grupo de coordenação local foi encarregue de promover a discussão dos principais temas da atualidade regional e elaborar propostas que apoiem a intervenção parlamentar e a preparação de futuros programas regionais. O secretário regional da Agricultura e Pescas foi à Mostra Regional da Banana, na Madalena do Mar, para destacar o que considera ser um bom momento do setor. Nuno Maciel garantiu que se está a pagar mais e de forma atempada, o que dá, na opinião do governante, condições de estabilidade e previsibilidade aos produtores. No último ano, refere o secretário, o valor médio pago aos produtores aumentou de 9 cêntimos por quilo, tendo a GESPA efetuado o pagamento de um bónus de 5 cêntimos por cada quilo sobre toda a fruta entregue, o que resultou num pagamento extraordinário de 1 milhão e 50 mil euros. Com base nestes resultados, referiu ainda Nuno Maciel, a GESBA conseguiu reduzir o passivo em 18,62%, o que corresponde a uma diminuição substancial de 4 milhões de euros, e antecipou em 15 dias o prazo médio de pagamento aos produtores no arranque deste ano, reforçando de forma efetiva a liquidez disponível para os produtores. O PS Madeira entende, por seu lado, que o aumento do preço pago aos produtores de banana deve ser maior e exige que o Governo Regional acate as recomendações da União Europeia e da Autoridade da Concorrência. Numa visita à Mostra da Banana, que foi realizada na Madalena do Mar, na Ponta do Sol, a líder socialista Célia Pessegueiro lembrou algumas das reivindicações dos produtores.
3: Por um lado, permitir que os bananicultores entrem na GESBA, tenham poder de decisão e de voto na GESBA. Essa foi uma recomendação da União Europeia. E o outro também, o direito de associação, o livre direito de associação, é uma reivindicação do Partido Socialista aí nesse tempo. Há recomendações da concorrência nesse sentido e entendemos que essa medida tem que ser implementada. O setor estabilizou, mas estabilizar não significa ficar com aquilo que é o rendimento e o fruto do trabalho dos agricultores.
0: Alguns dos passos que a líder do PS, Célia Pessegueiro, considera necessários para a estabilização completa do setor da banana na Madeira. Também durante a Mostra da Banana, o Chega exigiu a valorização de quem produz e transparência por parte da GESBA. Citado em nota de imprensa, Zac Abreu, presidente da Conselhia da Ponta do Sol, diz ter registado dos produtores reivindicações relacionadas com o aumento do preço pago por quilo de banana pela GESBA e com a necessidade de uma maior e melhor eficiência no processo de recolha e entrega. Outra reivindicação registada pelo Chega tem a ver com o eficiente e rápido pagamento aos produtores de apoios e indemnizações por prejuízos. Também numa visita à Mostra da Banana, o grupo parlamentar do PSD destacou a importância do certame para a valorização do fruto. A deputada Bina Pereira sublinhou também o contributo dado à economia regional pelos agricultores, que asseguram a qualidade da banana e preservam uma atividade com forte expressão no Conselho da Ponta do Sol. Nacional e Marítimo continuam a preparação para a temporada 2026-27, que arranca já daqui a duas semanas. Na mais recente partida particular, disputada neste sábado nos Barreiros, a equipa verde-rubra empatou a zeros com a Associação Desportiva de Machico. O técnico Michel Vandergag fez alinhar um misto de jogadores do plantel principal e da equipa de sub-23, segundo nota publicada no sítio oficial do Marítimo na internet. Além deste empate a zeros com o Machico, registado neste sábado, o Marítimo tem um saldo de 2 vitórias e 2 derrotas na pré-temporada. A formação maritimista encerra a pré-época no dia 1 de agosto, frente ao Nacional, em partida de cariz particular referente ao troféu Autonomia. O jogo que marca o regresso do clube do Almirante Reis à Primeira Liga acontece a 8 de agosto, quando defrontar o Casa Pia nos Barreiros. Quanto ao Nacional, que a 1 de agosto tem esse jogo com o Marítimo, realizou este mês 5 jogos de preparação. Não ganhou nenhum, tem 3 empates e 2 derrotas. Os alvinegros arrancam o campeonato com uma deslocação aos Açores para defrontarem o Santa Clara num derby insular que acontece a 10 de agosto. Agora as previsões do estado do tempo para segunda-feira, períodos de céu muito nublado, possibilidade de ocorrência de aguaceiros fracos e dispersos na vertente norte da Ilha da Madeira, vento fraco a moderado até 25 km por hora de norte a nordeste, 27 graus é a temperatura máxima prevista para o Funchal.

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0: 19 horas e 5 minutos.
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0: Cumprimento José, muito boa tarde, bem-vindos a esta edição de Liga PF, edição dominical. Estaremos consigo até muito perto das 20 horas. Naturalmente, e como é habitual, a nossa equipa conta com os nossos convidados. Também um boa tarde ao Marcial. Boa tarde, Marcial.
3: Boa tarde, Manuel.
0: Vamos em frente com a nossa linha de convidados, do quais ficas com a palavra da apresentação.
3: Pois, temos o Bruno Abreu, que é uma repetição em duas semanas, em dois domingos consecutivos, e temos um...
0: Já está a líder.
3: Sim, é isso. E temos o Vítor Pereira, que já esteve cá nos estúdios duas ou três vezes.
0: Foi campeão mundial.
3: Já foi campeão mundial, que depois de ver do título do Egito, do Zamalek, de lançar um livro, de organizar uma conferência no Tecnopolo.
0: Muito obrigado ao Vítor. Aqui está Vítor Manuel Pereira, Roberto Rivelino, treinadores de guarda-redes, treinar o guarda-redes, um livro... E tem umas cores muito agradáveis e sugestivas, sim, senhores. Muito obrigado, Vítor.
3: Pois, como estava a dizer, após o lançamento de um livro, após uma formação que fez em parceria com a Universidade e a Associação de Futebol da Madeira na Tecnopolo, fez umas fériasinhas e agora está de volta à tertúlia aqui do Mundial, não é? E pronto, vamos começar pelo Vítor. Relativamente.
0: Sim, hoje não temos também o Francisco, porque está em gozo de férias. Francisco Gouveia, que hoje de manhã dizia-nos que o Porto Santo está magnífico. Então, ótimo. Boas férias.
3: Eu trocava.
0: Vamos em
3: frente. Mas pronto, Vítor Pereira, campeão mundial de Espanha. E o que se realça cá, um gol sofrido em toda a fase de campeonato. Isto quer dizer que as defesas ou o guarda-redes, vou tocar no teu tema, não é? Para direto os guarda-redes, ou fui ao copo, tem aqui um texto de decisão para se colher frutos e vir a ser campeão mundial. O que é que tu achas relativamente a este gol sofrido da Espanha que dá o título à Espanha?
4: Ora, boa tarde aqui aos meus colegas de painel. Obrigado ao PF por mais este convite. Boa tarde a todos os ouvintes. Há um dizer no meio do futebol que se diz que as defesas, os ataques ganham jogos, as defesas ganham campeonatos. No caso da Espanha foi as duas coisas, mas para ganhar na elite mundial tem que ser bom a fazer, a defender e a atacar, e isso faz a equipa. Portanto, a Espanha não se destacou só pelo guarda-redes, que por acaso foi eleito o melhor guarda-redes,
3: do torneio, exato.
4: Não por ter feito exibições estrondosas, mas por ter mantido a regularidade das ações e ter sido influente em alguns momentos do jogo e em algumas ações. Mas a Espanha ganha forçosamente o campeonato, porque foi de facto a melhor equipa em todos os jogos em que participou. Foi constante do princípio ao fim. mesmo não começando com um resultado,
3: sim, junto um resultado Cabo Verde,
4: surpreendente,
3: não é?
4: Com Cabo Verde, mas que se veio a revelar que até não, depois acabaria por não ser assim tão surpreendente com o desenrolar da prova. Mas a Espanha foi de facto a melhor equipa, porque tinha um grande guarda-redes, e tem um grande guarda-redes, mas também
3: guarda-redes
4: tem...
3: Guarda-redes que não era a estrela, não era a estrela.
4: É uma
3: Atlético Bilbao,
4: é uma estrela,
3: havia jogadores daquela seleção, guarda-redes naquela seleção, muito mais referenciados em termos de clubes.
4: É uma estrela, acaba por ser uma estrela, porque as estrelas não brilham só na televisão, também brilham no dia-a-dia. Eu acho que ele... Acho que ele brilha no seu clube, no seu dia-a-dia, e fez uma opção de carreira que é representar o clube que formou e o clube que onde ele jogou toda a vida. São opções de carreira que se calhar não o fazem destacar durante o ano, mas que nestas ações, nestas competições, se destaca, porque de facto ele é muito bom.
3: Mas tu sabes que há treinadores que às vezes, até ponto-alvo de crítica, não é? Que preferem privilegiar as estrelas dos clubes, não é? Eu até faço a crítica aqui ao meu Portugal, não é? Que mantinha, protegia os estatutos, os jogadores que têm o mais estatuto, não é? Pelo menos foi o que se veio. E o treinador assim entendeu que realmente... E fez mérito, é isso, não é? Também apostou, ganhou na questão do guarda-redes, não é?
4: Não, isso é a opinião do meu caro amigo Marcial.
3: Claro.
4: Eu não vou entrar por aí, claramente, mas o que posso dizer também é que na Espanha também houve pressões para que jogasse o David Raya. E o treinador manteve a coerência da sua opção e ele jogou como já tinha jogado nas competições anteriores. Portanto, as coisas não se alteraram, porque houve alguém que se destacou no seu clube mais do que o guarda-redes que veio a jogar, o Simão. Portanto, o que revela que existe um plano, existe uma estratégia nacional sobre a posição do guarda-redes, e isso faz a diferença, faz a diferença.
3: Bruno Abreu, eu agora vou voltar ao ataque, não é? Falamos de guarda-redes, agora vou voltar ao ataque.
0: Então, mas esquecer, desculpa, falamos há pouco da ausência do Francisco e também das ausências do Roberto, que hoje não está aqui, e também do... O nosso especializado em arbitragem.
3: Sim, o Alemão Santos, que está em formação, exatamente, está em regime de internato em formação para ser um observador de árbitros. Um abraço para ele também. Bruno, 104 jogos, 308 golos, marcou-se muito golo, houve mais jogos, não é? Houve mais golos, não é? Mas a defesa, o guarda-redes, que como falamos, o melhor guarda-redes, o guarda-redes menos batido, ou a defesa menos batida, que levou a ser campeão. Jogos espetáculo, como o terceiro e quarto, as meias finais que já falamos aqui, mas eu vou tocar aqui numa situação que não tocamos no outro dia quando tu estiveste cá, que é Portugal. Não falamos da prestação portuguesa neste Mundial. O que é que tu tens a dizer relativamente a esta... Pronto, ao fim e ao cabo, Portugal na fase de grupos, na primeira fase, segundo o técnico, havia dois campeonatos, era o primeiro campeonato que era a fase de grupos, passou, vamos entrar no outro campeonato do mundo, não é? Até foi positivo, que se nós avaliamos, tem os 6 golos marcados e 1 sofrido. Então, ao fim e ao cabo, muito domínio de bola, muita coisa, mas em termos de à vista de todos, ninguém gostou, não é? O que é que tu tens a dizer sobre isto?
5: Antes de mais, boa tarde, agradecer o convite do PEV. É sempre um gosto enorme estar cá na vossa companhia, do Vítor. É sempre um gosto enorme de falar de futebol, que é aqui que se fala de futebol. Quanto à questão que me colocou, sim, realmente acho que Portugal, não é a minha opinião, acho que é uma opinião generalizada, Portugal ficou muito aquém daquilo que esperávamos em função da qualidade individual, e digo individual de propósito, porque não foi qualidade coletiva que Portugal apresentou.
3: Achas que foi isso? A qualidade coletiva que não...
5: Sim, acho que claramente foi uma das razões, porque tendo em conta aquilo que Portugal que Portugal, fora das suas exibições, nos mostrou, é claramente uma equipa que vivia muito à base da qualidade individual. Ou seja, Portugal nunca deslumbrou, e o Marcial falou na questão dos 6 gols, mas não esqueçamos que 5 foram com o Uzbequistão.
3: Pois.
5: Ou seja, tirando o gol do Uzbequistão, temos um Rassi do
3: pois,
5: Mão.
3: Pois, sim.
5: É assim, eu acho que também a questão do treinador ter dito que eram 2 campeonatos é sempre uma forma de defesa, é uma forma de... Eu compreendo que as equipas tiveram um crescendo gradual. A própria Espanha, acho que começou ali, ou seja, mostrou, não pôs em causa os resultados, mas foi sempre em crescendo em termos de qualidade exibicional. A própria, acho que salvo a França, que começou fortíssima desde o início, todas as outras foram crescendo ao longo do campeonato. E acho que sim, que claramente, e de um bocadinho, particularmente à questão que me colocou, Portugal ficou um bocado muito aquém. Eu nem falo tanto dos resultados, porque eu acho que até ser eliminado pela Espanha, agora lá está.
3: Até não foi um jogo assim tão...
5: E temos a defesa que fomos eliminados pelo campeão do mundo, há sempre um argumento
3: pois,
5: a nosso
3: claro,
5: favor,
3: claro,
5: não
3: claro,
5: é?
3: Claro.
5: Para quem quer,
3: fomos eliminados
5: para quem
3: pelos
5: quer,
3: melhores, não é?
5: Para quem quer guardar esse argumento, claro, tem sempre esse. Mas é uma questão de ver, acho que o preocupante foi essencialmente a qualidade de jogo da seleção, não tanto o resultado por ser eliminado pela Espanha 1-0 nos descontos. Acaba até por ser natural, ou não há mal nenhum nisso, com seleções como a Espanha, ou a França, ou a própria Argentina. Agora, o que ficou muito aquém foi a qualidade excepcional de Portugal. Foi uma equipa que nunca assumiu o jogo, nunca foi corajosa, nunca quis ser dominadora. Eu, até o próprio terceiro jogo, onde podia definir, se calhar, ali um bocadinho do próprio trajeto.
3: Pois.
5: Nós fomos ali demasiado... reservados e muito pouco acolhentes, e depois
3: em termos de gestão que foi feita ao longo dos jogos, o que é que tu tens a dizer sobre isso? Achas que foi a mais correta? Na tua opinião, fazias isto?
5: É sempre complicado. Eu acho que todos nós temos opiniões diferentes, vale o que vale, e pronto, eu também estou cá para isso, para dar a minha opinião. Eu acho que E é um bocadinho, às vezes é um bocadinho ingrato falar depois das coisas acontecerem, porque dá um ar de, ah, é fácil depois de acontecer. Mas eu acho que infelizmente estava à vista aquilo que mais cedo ou mais tarde ia acontecer. Eu acho que em termos de gestão, eu sou apologista que se eu puder deixar 20 jogadores satisfeitos, não vou deixar 15.
3: Pois.
5: Eu sou apologista, se eu posso fazer 5 substituições... e tenho 16 jogadores que participaram no jogo, não vou fazer 2. Quer dizer, faz-me um bocadinho de confusão, porque assim, houve várias situações, N situações, de próprios jogadores. Eu não me lembrava que o Gonçalo Guedes tinha ido à seleção.
3: Pois. Jogou no jogo de preparação com a Nigéria.
5: Não me lembrei. Se formos falar de Gonçalo Guedes, se formos falar de Gonçalo Ramos, se formos falar de Matheus Nunes, é verdade que nem todos têm que jogar, nem todos podem jogar ao mesmo tempo, mas acho que é tudo muito, muito, muito mecânico. Eu acho que foi tudo muito... Eu acho que, lá está, eu acho que é preciso arriscar. E é preciso ter um bocadinho a vontade de querer dominar, de querer mostrar que nós estamos aqui para ganhar. E não é só dizer que estamos aqui para ganhar, nós temos que mostrar, claro. Nós temos que arriscar, nós temos que ser diferentes. E Portugal foi tudo menos diferente.
3: Pois.
5: Aliás, foi sempre muito igual e pagou caro. Mas foi, eu acho que, eu acredito que depois somos castigados ou não, ou beneficiados ou não, e Portugal foi claramente castigado porque mereceu o seu castigo.
3: Claro, fez o seu caminho para merecer aquele castigo. Para merecer castigo.
0: É um pormenor aqui, já que se está a falar sobre isso, e também sobre o Gonçalo Guedes. Recordei-me disso várias vezes. Nós falámos da nossa seleção, mas o treinador espanhol também não teve muitas substituições ao longo do campeonato.
5: Exatamente. Isso.
0: Manteve praticamente a sua equipa, a sua estrutura.
5: Só que é assim, a grande diferença é que é assim, nós sim, por exemplo, o Grimaldo não
0: sim,
5: jogou. O Grimaldo não jogou. O Kanté em França também não jogou.
0: Exato.
5: Mas a grande diferença é quando nós olhamos para o jogo e nós somos dominadores, nós apresentamos
0: qualidade. E não fazemos nada.
5: Toda a gente que está lá está num nível altíssimo. E aí não há razões para mudar, Agora, quando nós não vemos isso, se calhar há necessidade de alterar alguma coisa. nem que seja A, B, C ou D, não interessa, isso é, são questões.
3: Pois que a Espanha não mexia, mas continuava no mesmo ritmo.
5: Como a França, okay. E pronto, não é o mexer por mexer,
0: sim.
5: É o mexer quando vemos que as coisas não estão,
3: pois.
5: Passa a expressão, a carburar.
3: Claro.
5: Agora não é mexer por mexer, lá isso eu claramente que vão.
0: Há quem diga que o Guedes até deveria ter entrado também, porque poderia dar
5: não sei,
3: algum. Porque Trincão, quem dizia o Trincão,
0: Trincão
5: aproveitado. Mas eu acho que se entrarmos por aí. Sim. Eu nem sequer quero entrar na questão de. Eu vou pôr as coisas desta forma. Na minha opinião, eu acho que nem é tão importante quem entrava, eu acho que era mais importante quem saía. Não sei se estou a explicar.
0: Sim.
5: Não sei se estou a explicar.
0: Quem vai entrar, alguém tem que sair.
5: Porque eu digo.
0: Porque e o de quê?
5: É porque se entra o Trincão, podia entrar o Francisco Conceição. É porque se entra o Gonçalo Guedes, também pois podia entrar o Gonçalo Ramos. É porque isso depois tem muitas nuances do próprio jogo. Agora, aquilo que eu acho é que, se não resulta de uma forma, até há uma expressão muito engraçada e excelente, a meu ver, que o Mourinho disse, que é um treinador que morre com as suas ideias, é um treinador, e perdoem-me a expressão, burro. Porque se ele não sabe que as suas ideias vai morrer, se ele segue as suas ideias, sabe que vai morrer.
0: Ou se claro, era pior e o burro sou eu.
5: Não, mas está a perceber a ideia. Ou seja, se...
3: Sim, claramente.
5: Está a perceber
0: sim,
5: isso?
0: Sim,
5: não
0: sim.
5: Foi o que disse, foi o Mourinho.
0: Sim.
5: Pronto.
0: Sim.
5: Está a perceber? Tem que perceber que se não dá de uma forma, é preciso alterar. Ou então, não vamos criar expectativas, queremos ser campeões do mundo. Vamos lá, fazemos um campeonato engraçado, toda a gente sai e fica contente, vai embora, satisfeito. Não é desde o início que fomos a fasquia sempre lá em cima. Temos que, não basta só falar, temos que fazer por. E eu acho que
0: se calhar foi isso que aconteceu, Vítor. Vamos para sermos campeões do mundo.
3: Desculpa, Vítor, eu queria entrar na tua área. Na minha opinião, o melhor jogador da seleção foi o guarda-redes, o Diogo Costa.
4: Eu sei.
3: A estes níveis, portanto, tivemos só um gol sofrido, mas tem aqui a ver muito com a prestação daquela individualidade, não é? Que a gente viu jogos. Sofremos um gol. Um gol na fase de grupos.
4: O Diogo fez a primeira grande competição de alto nível. Porque até agora tinha feito excelentes competições, inclusive ganhámos a Liga das Nações e ele foi brilhante no desempate por penaltis, mas desta vez ele mostrou consistência e mostrou, embora tivesse sido criticado no primeiro gol, no gol que sofremos no primeiro jogo, quanto a mim sem grande razão, mas pronto, as pessoas falam e toda a gente tem o direito de falar e de opinar sobre as coisas. Eu a respeito de opinar, eu gostava de dizer que se eu fosse selecionador nacional nos anos, no início deste século, eu tinha convocado o Bruno Abreu, porque o Bruno Abreu que está aqui ao meu lado era um grande jogador.
3: Confirmo.
4: Um grande jogador.
0: Também confirmo.
4: Foi um grande jogador de futebol.
3: Que está corado.
4: Que por ser ilhéu, se calhar na altura. Por ser ilhéu, se calhar não foi visto com os olhos que devia ter sido visto.
0: E o Hugo Aveiro também.
4: Se tivesse nascido em Barcelos ou em Guimarães, se calhar.
3: Pois.
4: São terras que eu gosto muito, e estou a dizer isto aleatoriamente. Se calhar tinha tido outro caminho. Mas pronto, isto era um pequeno à parte, só para deixar aqui.
0: Era um bocadinho mais para o lado, em Braga.
4: Era craque, aqui o Abreu era craque. E eu joguei com muitos jogadores bons e ele era craque. Mas isto tirando esta parte,
3: estamos a falar do Diogo Costa.
4: O Diogo fez um grande campeonato, fez, senhora, mostrou a nível de seleções que consegue ser regular e consegue jogar de alto nível, já tinha mostrado na sua equipa. Penso que agora o próximo passo dele terá que ser, ou penso eu, isto sou eu a falar, que ele tenha a oportunidade para ir para um clube de maior dimensão internacional, não de maior dimensão que o Porto, porque já é um grande clube, mas um clube da Premier League ou um clube em Espanha que possa catapultá-lo para outros níveis, que ele tenha essa capacidade. Tem essa capacidade, ou pelo menos mostrar, pôr-lhe em condições onde ele possa demonstrar com regularidade a sua grande capacidade. Isto eu acho que é uma coisa que, quem gera a carreira dele e ele próprio deve considerar. Se depois aparece ou não, já não depende do rapaz, com certeza. Pegando aqui um pouco no que o Bruno estava a dizer, no que diz respeito às escolhas do selecionador, cada um escolhe aquilo que acha que deve escolher, porque ninguém gosta de perder, ninguém quer perder, e ninguém sabe aqui, nós não sabemos quais são as condições que ele tinha para escolher ou não. O que é que ele ia escolher, porque é que escolhia...
3: Opções, quantas opções?
4: Eu não sei. Eu não posso falar sobre isso porque eu não sei. Portanto, se eu não sei, eu não vou falar se ele é pressionado por causa disto ou por causa daquilo. Claro que o trabalho dele é ser pressionado e é ter pressão. Quanto mais não seja a pressão de ganhar, que é gigante. A respeito disso, da pressão de querer ganhar, acho que um país que nunca jogou uma final de um Mundial, que já jogou Mundiais com o Luís Figo, já jogou Mundiais com o Ronaldo, com 26 anos, com 20, com 30, com 34, com 38... Estou a dizer de cor as idades, mas...
3: Eu acho que é um ano menos.
4: É mais ou menos assim.
3: É um ano menos, não é? Quando, 37, 41...
4: Quando já jogou com o Eusébio. Sim. E nunca jogámos uma final, acho um bocado leviano andarmos a passar a imagem, desde janeiro, que íamos tentar ser campeões do mundo. É claro que vamos tentar ser campeões do mundo. Até o Uzbequistão ia tentar ser campeão do mundo. Eles vão competir. Agora, tentar lançar essa imagem de que, de facto, temos condições para ser campeões do mundo, ou que somos candidatos a ser campeões do mundo, acho que temos de ter cuidado, porque a gente pensa, nós temos grandes jogadores, verdade.
0: E o dela foi.
4: Mas e a França?
3: Mas
4: e a Espanha?
3: Mas permites uma coisa.
4: E a Alemanha, que foi eliminada antes de nós.
3: Portugal já foi campeão da Europa. A Espanha foi campeão da Europa, não é? Pronto, há aqui uma situação que também. Acho que. Manter-se ali para a Europa.
4: Já fomos campeões da Europa. É verdade. É, mas já fomos campeões do mundo.
3: Não.
4: Nunca fomos.
3: Não.
4: Já jogámos a uma final? Nunca jogámos. Fomos duas vezes às meias finais, em 2006 e em 1966. Não foi?
3: Terceiro lugar. Portanto, melhor classificação de sempre.
4: De resto, temos andado para as fases de grupos, ficamos para as fases de grupos, ficamos para os oitavos de final e andamos ali. Isto quer dizer. Que mesmo com a excelência dos jogadores que temos, não é só a excelência que faz a diferença. E o que faz a diferença é uma coisa que, por exemplo, o Luís Filipe Scolari conseguiu incutir quando cá foi selecionadora. Que ele conseguiu congregar um grupo e um país à volta do grupo. Hoje não vemos isso.
3: O engenheiro também, que foi campeão da Europa, achas que conseguiu fazer isso?
4: Numa fase adiantada da prova, sim. Porque até eu lembro-me, foi há 10 anos.
3: Sim, foi criticado.
4: Eu lembro-me que, para lá da crítica constante, quando empatámos os 3 jogos da fase de grupos, e ele dizia que só voltaria a Portugal no dia da final, a data, e toda a gente, ninguém o ouvia. Portanto, depois, quando as coisas começam a acontecer, aí é fácil acreditar, é mais fácil acreditar. O que eu quero dizer com isto é que nós podemos pôr, e no desporto tem que ser assim, temos que pôr as bitolas por cima, os objetivos por cima, para lutar por coisas maiores, não é? Mas não podemos ser levianos ao ponto de dizer, não, vamos lutar. Isto internamente, o selecionador pode falar com o grupo, vamos para aqui, queremos fazer isto. Agora, constantemente bombardear a opinião pública, como era nas conferências de imprensa, não sei o quê, vamos ser campeões, epá, enganar as pessoas, e as pessoas... Foi uma conversa que não entrou, e julgo que meteu pressão nos próprios jogadores. Pressão, porque depois daquele nível, mesmo com os excelentes jogadores que temos, eles são todos jovens, são todos humanos, e carregar aquela camisola na pele não é fácil.
6: Pois.
4: Não é fácil. E a pressão, às vezes, por vezes, pode ser boa e fazer eles, fazer com que eles se agigantem, mas às vezes pode ser negativo e fazer com que eles se inferiorizem na dificuldade.
3: Tem a ver com o momento deles, não é? Às vezes aceitam, às vezes não aceitam.
4: Quando metemos um objetivo que até agora, com todas estas gerações que já tivemos de jogadores memoráveis, não conseguimos, não é agora que, com grandes jogadores igualmente, vamos pôr esta bitola como um objetivo, não é? Pronto, eu penso um pouco assim.
0: Eu acho que tudo começa com o primeiro jogo do Campeonato do Mundo, não é assim? A pressão sobre a República do Congo.
5: Sim, eu subscrevo na íntegra tudo aquilo que o Vítor disse, concordo plenamente que a gestão de expectativas cada vez mais é fulcral nos grupos de trabalho e nós, na minha opinião, também não soubemos lidar muito bem com isso. Nós criamos muito, nós somos culturalmente um povo que entre 8 e 80, nós quando ganhamos, e lembro-me que nós não ganhamos ao Congo e foi aí tudo para ali abaixo a dizer que a seleção e que não jogava nada e assim íamos para casa cedo e tudo.
0: E fomos depois, para a praia.
5: E depois, assim, foram para, e depois era eu para a praia, e depois eram as entrevistas, e depois era isto, e depois foram passar férias. Ganhamos hoje o Uzbequistão. Claramente mudou logo o chip, éramos já candidatos fortíssimos a ser campeões do mundo. E não pode ser assim, o futebol é muito volátil, é tudo. E o primeiro jogo é sempre um bocadinho complicado, porque quer se queira, quer não, a motivação estava claramente do lado do Congo. Claramente do lado do Congo. E as coisas são assim mesmo. E agora, nós, lá está. Se nos assumimos como candidato, temos que fazer um bocadinho mais, temos que nos assumir e temos que mostrar que somos, isso é outra conversa. Agora, claramente, não é fácil. E nós fomos sempre ali um bocadinho, como o Vítor disse muito bem, um bocadinho a reboque daquela imagem que se criou, que nós éramos... fortíssimos candidatos, mas éramos fortíssimos candidatos a campeão do mundo num grupo de 10, 12 seleções. Se fôssemos ali entre duas seleções que são candidatas, nós e outra qualquer, ok, temos ali 50%. Agora, na realidade é que nós somos, mas a França é, a Inglaterra é, a Argentina é, o Brasil é, a Holanda é, a Alemanha é, a Inglaterra é, depois os outsiders, as Bélgicas, o Uruguai, são muitas equipas. Depois há sempre o próprio Marrocos, e eu acho que tem a ver muito com aquilo que ele disse que é importantíssimo, que é a questão do grupo sentir. Do grupo pensar tudo da mesma forma. A gente fala um bocadinho da Espanha e depois, claro está, depois até parece fácil de explicar as vitórias da Espanha. E eu comentei isso a semana passada.
3: Sim, sim, sim.
5: A Espanha, há menos de um mês, foi campeã de sub-19.
3: Correto.
5: Masculino e
3: feminino.
0: Feminino.
5: A Espanha foi campeã. A Espanha, há 2 anos, sensivelmente, nós perdemos, ou seja, neste caso, ganhamos a final do torneio, a penaltis à Espanha.
0: Exatamente.
5: A Espanha tinha que ser campeã europeia. Vejam aquilo que é o trajeto da Espanha, alguns anos para cá, fruto de uma ideia que foi criada, que um treinador, neste momento, que foi treinador do sub-19, do sub-21, que acompanhou este leque de jogadores, ele conhece-os há 10 anos, trabalha com eles há 10 anos. A questão do Unai e do Raya, ele não quer saber, porque ele conhece melhor do que ninguém os jogadores, e não tem a ver com o momento. Como momento, que o Raya foi campeão inglês, tudo bem. Não, mas ele sabe aquilo que o Unai Simón dá. Ele sabe aquilo que ele representa na equipa, no grupo. E não abdica. E a verdade é que se quer não, ele está a mostrar resultados. Agora, quer dizer, a Espanha perde. Imaginemos que a Espanha ia a penaltis com a Argentina e perdia. Tudo aquilo que a Espanha fez era posto em causa. Não, tem a ver um bocadinho. A Espanha foi claramente superior.
3: Pois.
5: Mas às vezes nós temos que perceber que o jogo, o próprio jogo é fértil nestas coisas. Nós chegamos aos 115 minutos sem a Argentina ter feito um remate. A Argentina, numa final do Mundial, não fez um remate.
0: E com 3 passagens, como foram?
5: Pois, está a perceber. Pois, isto é tudo muito... Parece fácil, ou seja, parece fácil, mas é tudo muito complicado. Há muita gente a querer ganhar. E, por vezes, E por vezes a questão de depois complica-se por causa disso. É preciso estar muito forte, é preciso ter um grupo muito que saiba muito bem aquilo que quer, que esteja preparado para sofrer, para que gradualmente possa ir avançando num torneio como este, para que depois possa eventualmente termos o nosso sucesso. Mas as coisas não são tão taxativas assim, que é assim e está tudo mal, é assim e está tudo bem. Não, é tudo muito, muito, lá está, sempre quero repetir, volátil.
0: 19h35, vamos para o nosso intervalo habitual desta Liga PF. Regressamos dentro de poucos instantes mesmo. Poucos.

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2: De regresso à nossa emissão, com mais umas questões.
3: Pois... Vamos a falar da nossa seleção portuguesa. Já temos novo treinador, novo selecionador e temos aqui uma pessoa no estúdio que realmente, como colega e como jogador do... Foi colega e jogador do Jorge Jesus. Portanto, ele já está, já foi apresentado como selecionador e queria saber a tua opinião, Vítor Pereira, que já trabalhaste com ele. Achas que a seleção, enfim, vai ser... vai tirar realmente os seus dividendos da qualidade que tem, ou o Jorge Jesus é a pessoa certa para este trabalho? Ou não?
4: Certo. É o certo porque foi escolhido, portanto vamos acreditar que é o certo. Eu pessoalmente acho que a seleção vai jogar melhor, vai jogar um futebol mais ofensivo, mais consentâneo com a qualidade dos jogadores. E acho que é uma mais-valia para o futebol jogado da seleção nacional. Portanto, acho que foi uma escolha desportivamente interessante e que vai acrescentar qualidade.
3: O que eu me quero referir, e acho que há uma situação aqui com o Jorge Jesus, tem por hábito trabalhar o jogador intensamente no que ele pretende. A minha dúvida aqui é que se ele não vai ter tempo para isto, com certeza, porque o jogador já vem dos seus trabalhos, dos clubes e isso tudo, e ele tem, ou foi ao cabo, o máximo que pode ter, tem 5, 6 dias com eles. Achas que ele vai se adaptar a este nível de trabalho, a esta forma de trabalhar, que é diferente, que ele nunca teve esta experiência?
4: Há sempre uma primeira
3: claro,
4: vez.
3: Claro.
4: O que eu lhe posso dizer é que ele é um profundo conhecedor do que é a tática do jogo, num jogo de futebol. Uma leitura de jogo e um conhecimento brutal do que é a tática no futebol. E os jogadores de alto nível são inteligentíssimos a perceber aquilo que lhes pedem, desde que o que lhes seja pedido seja com critério. E ele, nesse aspecto, o Mr. Jorge Jesus, nesse aspecto, para mim, na minha opinião pessoal, é dos melhores do mundo. É dos melhores do mundo a fazer isso. Portanto, acho que...
3: Mesmo que neste cenário de ter pouco tempo...
4: O jogador é muito inteligente e quando lhe explicam as coisas de uma maneira direta e que lhe provem que aquilo é o caminho, o jogador de futebol é inteligente, não precisa de muito tempo para se adaptar e para perceber as coisas.
3: Bruno.
4: O jogador executa.
3: Ok. Bruno, é a pessoa certa para rejuvenescer a seleção?
5: Sim.
3: Jorge Jesus?
5: Acho que é sempre qualquer mudança, normalmente traz esperança.
3: Claro.
5: E nós, claro que o povo português, nós sentíamos que estava ávido por uma mudança. Eu acho que dificilmente alguém não vinha neste momento e não gerava consenso em função do desalento em relação ao selecionador, injusto ou justamente, não estou a dizer que justo ou injustamente, em relação à escolha anterior. Com o Mr. Jorge Jesus, claro, tem claramente provas dadas da grande qualidade que tem em vários domínios, daquilo que é, e como o Vítor falou muito bem, ele, melhor do que ninguém, que conhece por dentro o trabalho

0: Cristiano Ronaldo, neste esquema do Jorge Jesus, o Jorge já disse que vai contar com ele, naturalmente. Até de determinada altura.
1: Vai contar com ele, ele é que é o selecionador. Tem todo o direito de contar, até que o Ronaldo diga que não quer ir mais à seleção.
0: É nesse contexto.
1: Ou melhor, se calhar vou.
0: É nesse contexto.
1: Ou melhor, se calhar vou alterar um bocadinho aquilo que disse, que ele não tem que querer. Ou seja, se ele estiver disponível para ir à seleção e se o Mister assim o entender.
0: É que o Vítor disse, quando o Vítor estava a falar há pouco, já estava eu a pensar em relação ao Cristiano Ronaldo. É que toda a gente vai respeitar o Jorge. E o Cristiano Ronaldo é um deles. Vou jogar até onde puder, não é assim, Vítor?
2: O Ronaldo, quanto a mim, nunca será um problema.
0: Exatamente.
2: Não podemos olhar para o Ronaldo e dizer que ele é um problema. Não me parece que seja.
0: Aliás, toda a gente sabe que, e ele próprio sabe até onde vai e ao tanto ponto.
2: Agora, o que é que vai acontecer a seguir? Se ele vai querer continuar a jogar? Se o vão pôr a jogar? Não quero entrar por aí, porque são escolhas de quem está no posto. E o que eu quero dizer é que, até hoje, o Ronaldo não foi um problema. Não será a seguir que vai ser um problema, com toda a certeza. Acho que até é uma mais-valia. Agora resta saber qual é a utilização que lhe vão dar. Se eu meter uma esfregona, se eu quiser varrer o chão com uma esfregona, se calhar não é a peça indicada. Se calhar é melhor uma vassoura.
0: Mas aí é que está. Nós aqui falámos que o Cristiano não é problema. Para o público, foi sempre um problema. E depois deixa de ser um problema.
2: Se me perguntarem ao Presidente da Federação, quando há um jogo amigável, se o Ronaldo é um problema, e virem o contrato que é da seleção portuguesa ir para um jogo com o Cristiano ou sem o Cristiano, se calhar não é um problema.
0: Até foi um problema para a FIFA também.
2: Hoje temos uma das seleções... Uma das federações mais bem apetrechadas fisicamente, com aquele centro desportivo que temos em Oeiras, que é uma coisa de topo.
3: Cidade profunda.
2: Podemos, em parte, agradecer ao nome do Cristiano Ronaldo, que deu cachés fabulosos à federação. Portanto, o Cristiano nunca será um problema. O Cristiano é sempre uma mais-valia.
3: Pois há uma curiosidade aqui, que é a Espanha, como vencedora do Campeonato Mundial, recebeu 15 milhões de dólares como vencedora. Portanto, isto há aqui um valor, realmente, vai de encontro ao que tu acabas de dizer, que realmente com o Ronaldo, uma representação com o Ronaldo tem um X, sem o Ronaldo tem outro, não é?
2: Cristiano, Marcelo, nunca será um problema para a seleção.
3: Mas poderá representar, como tu dizes, poderá representar, há programas sociais, há eventualmente outras situações que poderá ser...
2: O Cristiano será sempre uma mais-valia para a seleção, para o país,
3: sim.
2: Em geral.
3: Claro.
2: Portanto, é uma figura mundial, toda a gente o conhece e quase toda a gente o gosta dele.
0: Aliás, a própria FIFA, depois da eliminação de Portugal... sentiu uma diminuição de venda de bilhetes logo de imediato.
3: Era o que
0: ele estava a dizer. Teve que, portanto...
2: Baixar os preços.
0: Claro. Bruno, é isto, não é? Não é problema.
1: Sim, não. Eu acho que nós é que fazemos os problemas, nós é que criamos os problemas. Eu acho que tem a ver uma forma como se gera as situações que ocorram.
2: Se eu quiser varrer o chão, não vou buscar as perguntas.
1: Exatamente.
3: Essa analogia foi.
1: Não, mas é verdade. É verdade.
3: Os ouvintes que não interpretam como pôr o Ronaldo a varrer, não é? Não interpretam dessa forma. Com certeza.
2: Dar
3: a oportunidade certa ao homem certo, que realmente poderá. A Federação poderá tirar muito mais dividendos do Ronaldo

0: e pode continuar. Já tirou e pode continuar a tirar.
1: Sim, não é? Eu acho que sim. Eu acho que, e ali falando daquilo que o Vitor disse, a analogia é muito feliz, porque é verdade. É nós percebermos, ou seja, eu acredito que são pessoas que estão à frente da federação, que são pessoas inteligentes e que têm que tentar, e aliás, que a função principal é potenciar.
0: Claro.
1: Potenciar o melhor possível aquilo que tem. Neste caso, o Ronaldo, como figura ímpar na nossa seleção. Agora, depois tem a ver um bocadinho, se calhar não estamos com isto a dizer, que somos apologistas que o Ronaldo deva jogar 90 minutos todos os jogos. Não, isso está em causa, isso é outra questão. Agora, que o ser problema ou deixar de ser problema, acho que não. Nós confundimos um bocadinho as coisas.
2: É isso.
1: Nós confundimos um bocadinho as coisas. Agora, eu acho que é importante e é inteligente da parte de quem está à frente, neste caso, usar, isto posso perdoar uma expressão que pode parecer um bocadinho mais, neste caso, depreciativa, mas, ou seja, pegar no Ronaldo e ver aquilo que ele pode nos dar, aquilo que ele vai acrescentar, aquilo que será uma mais-valia. E a partir daí, mesmo com ele, sabendo também dessa questão e ele tendo perfeita consciência disso, que também, e tenho a certeza que sim, que ele quer o melhor para... Ele está farto de dizer, e a verdade, aquilo que ele tem feito assim o prova, quer o melhor para o país, quer o melhor para a seleção, e no fundo é também... lá está essa conjugação de todos esses fatores que façam com que possamos dar aquele salto, aquele passo em frente, neste caso, para podermos estar mais perto daquilo que tanto perspectivemos, que são os sucessos a nível de seleção.
2: E não estamos a falar do Jorge Jesus, mas o Pep Guardiola também vai para a Alemanha. Também vão sentir a mesma história.
1: Não, parece-me Klopp. Acho que foi o Klopp que foi para...
2: Jürgen Klopp, mas também a TV espanhola avançou que... poderia ser.
0: Mas ainda estão numa fase de convencer. Exatamente. O Guardiola.
1: Eu vi notícia ontem, mas pronto, não interessa. Seja um ou outro, claramente, que é é uma vibe mais-valia. Mas lá está. Depois começamos a ver onde é que têm acontecido as grandes mudanças. Está a ver? É um Klopp ou um Guardiola, por exemplo, para a Alemanha. Falamos num Ancelotti ou Guardiola para a Itália. Falamos Jorge Jesus para Portugal. Pois lá está, é isso que eu estava há pouco a falar, que o futebol tem muito disto, não é? Ou seja, é preciso mudar e nem sempre as coisas correm bem, não podem correr bem para todos. Ou seja, a Espanha foi campeã do mundo, foram 48 seleções.
0: 48.
1: Ou seja, foi uma competente e 47 incompetentes. Será que é assim?
3: Será o selecionador? É o selecionador
1: que
3: foi anunciado
0: da Alemanha.
1: Pois,
3: sim,
1: foi isso que
3: eu
1: disse. É isso, nós temos que ver isso que eu estava a dizer. Não podemos usar, ou seja, não podemos pensar que a Espanha foi a única competente e as outras 47 incompetentes.
0: Sim, não pode ser pensado
1: dessa forma. Por isso, é um desporto, é muita gente, são muitos fatores, há expectativas, há patamares. Por exemplo, a Noruega foi recebida como campeã do mundo.
2: Sim.
1: Está a perceber?
2: Interessante.
1: Lá está, mas são essas expectativas que nós não temos. Nós, se só... Ok, tudo bem, nós já ganhamos alguma coisinha, a Noruega nunca ganhou. Mas reparem uma coisa, se nós chegarmos aqui eliminados nos quartos de final, ninguém vai ser recebido como a Noruega foi. Ninguém vai ser recebido como o Marrocos foi. Está a perceber? Às vezes, lá está essa questão de expectativas, que às vezes chegar a um determinado patamar é excelente em função daquilo que anda à nossa volta. E nós acho que olhamos pouco para aquilo que anda à nossa volta. Nós olhamos muito e criamos a expectativa para dentro e depois descuramos um bocadinho a qualidade daquilo que anda à nossa volta. E há muita qualidade cada vez mais. Ou seja, nós vimos imensas seleções que pensamos... Ah, o Curaçao e o Haiti e o não sei quê e a Austrália, mas vimos jogos com alguma qualidade.
0: Mas era aí que eu queria puxar em termos generalizados. Vamos falar agora generalizados, já falamos da nossa seleção, já falamos no campeão do mundo, e agora vamos generalizar. Primeira vez, 3 países a organizar, portanto, 48 seleções, 104 jogos, mas faço aqui uma aproximação, que é aqui as duas equipas que vão à final só fizeram mais um jogo do que os outros campeonatos do mundo. Só fizeram mais um jogo. Portanto, que houve os 16 avos de final e antes não havia, não é? Assim, eu queria para os dois, a pergunta é para os dois: aspectos positivos, negativos deste Mundial?
4: Bem, desportivamente foi um Mundial muito interessante, até porque pelo leque alargado de equipas, de oportunidades de países que nunca tinham estado nesta competição e que surgiram e que não fizeram por nada má figura. Tivemos resultados interessantíssimos de países que nós nunca tínhamos visto a este nível. Isso quer dizer que o futebol é cada vez mais um fenómeno global. Já era sabido, mas a mobilidade dos jogadores faz com que jogadores de países pequenos e sem grande expressão a nível de seleções consigam aparecer em campeonatos altamente profissionais. E isso depois reflete-se quando regressam à base, às suas seleções, e conseguem acrescentar valor e qualidade às equipas dos países que representam. Eu queria puxar um bocadinho a conversa atrás, que é quando dizemos que queríamos ser campeões do mundo porque temos grandes jogadores. O Bruno tocou aqui neste assunto. Se dermos ao trabalho de analisar os currículos e os nomes dos jogadores de outras seleções...
0: No Brasil.
4: Nem para o Brasil. A Bélgica. Qual é a diferença dos nossos para os deles? Individualmente. Não há.
0: Sim, é muito nivelado.
4: Nivelado. Para menos, para nós, às vezes, em muitos dos casos. Não é? Nós tivemos jogadores a jogar que a maior parte dos portugueses nunca os tinham visto a jogar. Falo do Samu, por exemplo.
0: Temos a questão da seleção de Cabo Verde, realmente.
4: O Renato Veiga, que são jogadores que não têm grande expressão a nível mundial e estão a jogar para a seleção portuguesa. Ao contrário de outras seleções, o que tem isto. Apresentam um 11 de todos jogadores com um currículo invejável. Bem, portanto, este pequeno à parte.
0: Sim.
4: Em relação ao Mundial, eu vou destacar, a parte desportiva correu muito bem, acho eu. Tivemos grandes jogos, houve emoção até ao último instante. Eu acho que para os adeptos, foi um Mundial interessante, para nós menos interessante, porque houve jogos a disputarem horas impróprias e que nós, eu pessoalmente, não consigo ver futebol às 2 da manhã. Foi um campeonato bem disputado, emotivo, com grandes estádios, grandes condições para que se proporcionasse grandes espetáculos, e houve de facto. Afinal, foi um grande de facto. Houve uma mais-valia, as pausas para a hidratação, acho que são uma mais-valia. Acho que se deve ir por esse caminho. Faz todo o sentido. Não é por causa de 2 ou 3 minutos que o espetáculo vai ser menos interessante, e se calhar
0: pode melhorar, até.
4: Pode melhorar, como se provou com algumas alterações que se perceberam com a intervenção dos treinadores e o descanso dos jogadores também. Atenção, para quem anda a correr há 25 minutos para 3 minutos é uma alegria para as pernas. Faz diferença no ritmo, e era interessante fazer, perceber, estudar quantos golos surgiram. Quantos jogos mudaram após essas...
2: E vimos também muitas câimbras já na ponta final do campeonato.
4: E a questão mais negativa, e eu acho que isto deve servir de lição, até mesmo, não sei até que ponto o presidente da FIFA acaba por ter...
0: É a culpa, não é?
4: Por ter... Vou dar um nome futebolístico, moral, para continuar no cargo. Quando permite que a política interfira diretamente no desporto. Quando vamos por aí, estamos no mau caminho. Isso foi a ponta negativa. Quando temos um árbitro destacado para ir apitar um Mundial e não consegue passar na fronteira, não sei porque é que foi, não sei, o senhor não devia ser nenhum criminoso, digo eu, mas não conseguiu passar na fronteira, começámos mal. Quando a seleção do Irão andou a jogar de um lado para o outro por grande, motivos políticos e não se conseguiu arranjar uma solução, que é o trabalho da FIFA,
0: claro.
4: E tem que se proteger as equipas, os atletas, que não têm nada a ver com a política, tem que se proteger, e não foram protegidos. Quando o jogador da seleção americana é retirado um castigo porque comprovadamente o presidente do país liga para o presidente da FIFA e diz ele não deve ser castigado, e isso acontece, não foi o bom caminho, foi mau e não deve voltar a acontecer. E volto a dizer, não sei até que ponto o presidente da FIFA tem idoneidade para continuar no cargo, que é um cargo político, obviamente, mas que o trabalho dele, para lá de organizar tudo e mais alguma coisa, é conseguir com que a política, como até hoje poucas vezes se viu, não interfira no desporto.
2: 3 minutos, Bruno.
1: A minha opinião vai muito de encontro àquilo que o Vítor disse. Acho que desportivamente foi muito bom. Acho que grandes jogos, muitos jogadores que nós aliás, há o fenómeno, neste momento há um fenómeno de vozinha.
0: Pois.
1: Que só, só uma competição, só o futebol, como fenómeno global, consegue. É porque aquilo, nós pensarmos um bocadinho e vendo, por exemplo, que hoje temos que também seguir um bocadinho os tempos evolutivos.
0: É um problema sempre cortado. E o Benfica, arrependidíssimo do Giovanni Cabral, ter vendido antes do Mundial, que por agora, exemplo, que aquele golo...
1: Valorizou. Para mim, é o melhor golo do Mundial. Mas, claro que sim, lá está este fenómeno, estava a falar do fenómeno vozinha, que aquilo que despoletou uma grande exibição, e só o futebol consegue, como fenómeno global, consegue ter este impacto, o impacto desta forma. Acho que sim, boas surpresas, acho que deu-nos a conhecer, e acho que isso também é um lado importante do desporto e, neste caso, do futebol. Países como o Haiti, como o Curaçao, o próprio Curaçao, muita gente cá da Madeira, muitos portugueses que tiveram ali uma saudade, um espelho daquilo que foram alguns dos seus antepassados, e que, neste caso, para Portugal, como para outros países, em outros casos, e acho que isso que é o futebol nos traz, que é claramente valorizado. Pois, claramente, pois, é preciso perceber onde é que foi um dos países organizadores dos Estados Unidos. Eu acho que a partir do momento em que a FIFA assumiu ou que foi para os Estados Unidos, automaticamente ficou refém, pois, da política de quem está à frente.
0: É do presidente que está.
1: Do presidente que está. Infelizmente, os casos que o Vítor falou, a questão do Irão, ia facilmente resolver isso. Bastava que eles jogassem sempre no Canadá ou sempre no México. Eu acho que não é preciso ser muito...
0: Sim.
1: Não era preciso ir buscar ninguém. Fácil. E claramente resolviam essa questão, até para o próprio impacto mundial que criou. E o futebol tem essa particularidade. E às vezes, infelizmente, porque há imensos problemas no mundo, há guerras e há problemas, há desgraças, há fome, mas neste momento, durante o mês, quase que toda a gente se esqueceu dessa gente que sofre diariamente. E é isso que o futebol nos faz criar essa ilusão e o impacto que tem nas nossas vidas, que nos faz um bocadinho, e para mal de amantes, distrair um bocadinho daquilo que acontece à nossa volta.
2: Temos de ficar por aqui, apenas 20 segundos para os traços sonoros das 20 horas. O tempo passou muito rápido. Eu acredito que temos de fazer aqui 2 horas. estamos consigo uma vez mais no rescaldo deste Mundial. Tínhamos muito mais para conversar. O Marcial Fernandes também se despede. Um grande abraço, Marcial.
0: Um abraço, até para a semana.
2: E vamos ter então.
0: Obrigado aos meus.
2: Também,
0: aos nossos convidados. Obrigado. E serão, pela excelente participação que tiveram neste programa.
2: E serão 20 horas.

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1: Victor Paul morreu. Na verdade, Victor Paul, catequista, foi assassinado. Ele foi raptado a 9 de fevereiro em Kagarko, na diocese de Kaduna, na Nigéria. Esteve mais de 4 meses em cativeiro. Foi torturado e foi deixado a morrer quase sem comida. Morreu ferido, faminto, doente. Com ele morreram outras 5 pessoas que também tinham sido raptadas na mesma altura. A história deste catequista horroriza. Digo apenas que quando foi raptado, os terroristas que atacaram a sua aldeia levaram cerca de 30 pessoas, entre as quais a mulher de Victor Paul, que estava grávida. Nem isso impediu os terroristas de a levarem. Felizmente, quase todos foram libertados. Quase todos, menos aqueles 6 homens, entre os quais Victor Paul. Refiro aqui o nome deste catequista, pois ele é mais um mártir da Igreja na Nigéria. Ele é mais um cristão que derramou o seu sangue por causa da sua fé. O que se passa em África com a comunidade cristã é assustador. Não sei quantos mais homens e mulheres terão de morrer, quantos mais catequistas e seminaristas e padres terão de ser raptados, terão de ser assassinados para que o mundo desperte para esta verdadeira tragédia. É assim na Nigéria, mas é assim também no Burkina Faso, na República Centro-Africana, no Níger, no Mali, em Cabo Delgado, no norte de Moçambique e em tantos e tantos outros países. Se o mundo não agir, todo este sangue derramado também vai pesar nas nossas consciências.

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1: Jesus compara o reino dos céus a um grão de mostarda e ao fermento que uma mulher mistura na farinha. São imagens muito simples, mas cheias de esperança. O grão de mostarda é a menor das sementes, mas torna-se uma grande árvore. O fermento é quase invisível, mas faz levedar toda a massa. Assim é a ação de Deus. O seu reino não cresce pelo espetáculo nem pelo poder, mas através dos pequenos gestos de amor, de uma pequena palavra de esperança, de um perdão sincero, de uma oração feita com fé. Vivemos num mundo que valoriza o que é grande e imediato, mas Jesus ensina-nos que as maiores transformações começam muitas vezes com pequenos passos dados por amor. Hoje, não desprezemos o bem que podemos fazer. Um gesto de carinho, uma visita, um sorriso ou uma palavra amiga podem mudar a vida de alguém.

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1: Caros ouvintes, hoje venho falar-vos de uma causa que é, acima de tudo, uma causa de cidadania. Refiro-me à literacia digital dos mais idosos. Neste tempo em que quase tudo passa por plataformas, senhas eletrónicas, aplicações e serviços online, temos de fazer uma pergunta simples, mas decisiva. Estamos a construir um país para todos ou apenas para os que conseguem acompanhar a velocidade da tecnologia? A minha colega em Porto Velho, Ana Oliveira, trouxe este tema num artigo publicado no Diário de Notícias na semana passada. E foi, aliás, a partir desse artigo, dessa reflexão, que decidi partilhar convosco o meu olhar. Que é um olhar de preocupação, mas é também um olhar de compromisso. Falo-vos com a experiência de quem integrou o Governo da República entre 2005 e 2011, período em que foi implementado o programa Simplex. Em março de 2006, esse programa nasceu com um objetivo claro: facilitar a vida às pessoas e às empresas na sua relação com o Estado. Foi nesse caminho que surgiu o cartão de cidadão, que substituiu o bilhete de identidade, reunido num único documento, informação essencial que antes estava dispersa por vários cartões. Foi também nesse caminho que surgiu o documento único automóvel, substituindo o antigo livrete e dando mais um passo na simplificação administrativa. Recordo que o Simplex criou também a empresa na hora, uma medida importante para dinamizar a atividade económica e reduzir obstáculos à iniciativa empresarial. A verdade é que desde então muito foi feito para desburocratizar a relação entre o cidadão e o Estado. Ainda recentemente tomei conhecimento da existência das senhas online, que permitem ao cidadão retirar uma senha através do computador, sem ter de se deslocar duas vezes ao mesmo serviço público.